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0: Taperoá FM informa. Hora certa. 8:53. 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

0: Olá, bom dia, com muita, muita alegria. Essa manhã boa, manhã de quarta-feira, nesse dia 9 do mês de setembro, por aqui estamos, né? Juntinhos pra mais uma edição do seu Estação 87.
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0: São Jaqueline Alves. Estou preparada, juntinho com você, pra mais uma Estação 87. Nessa manhã boa, Papai do Céu permitiu eu e você, você e eu por aqui se encontrando, viver juntinhos mais uma programação e curtir muita música boa. Vou curtindo também os melhores ouvintes sintonizados em casa, no trabalho, por nossas BRs, na sua chácara, na sua fazenda, é a zona rural, é a zona urbana, é o nosso querido Brasil, juntinhos nessa programação, né? Vários meios de comunicação, frequência certa é 87,9 aí no seu rádio, chegando aqui pelo Facebook, na rádio comunitária Taperoá FM, você me acompanha ao vivaço, deixa o seu bom dia, né? Fala de onde você me acompanha, deixa o sucesso musical, compartilha aí sem moderação e meu abraço carinhoso pra todos que neste momento acompanham pela Rádiosnet. Baixou, né? Tá curtindo no seu celular, no seu computador. Que bom ter você aqui comigo. Melhor ainda com você movimentando o telefone e o WhatsApp por aqui liberadíssimo. 88555288 é o telefone do sucesso, ei! Quero ouvir sua voz. Bora movimentar a programação que tá só começando, então vai aumentando o volume.
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0: Estação um show 87. De alegria no seu rádio. Com as primeiríssimas de hoje. Vem chegando Iguinho e Lulinha. É de Natan, a força do tempo.

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2: Que saudade conveniente, hein? Mais aqui na programação das primeiríssimas de hoje do Estação 87.
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2: Primeiríssimo bloco musical aqui na programação, agora são exatamente 9 horas e 16 minutos. E a gente curtiu nas primeiríssimas de hoje, música boa aqui, né? Sol Pingado com Simone Mendes e o Pablo Juntinho, Wesley Safadão, Rei Vaqueiro com a música Displicente e com a Força do Tempo, né? De Natan, Iguinho e Lulinha, que sucesso! Às 9 horas e 16 minutos, seguindo com você a partir de agora, hein? Vem movimentando, vem participando.
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2: Tá, Peru, FM, bom dia.
5: Bom dia, Jaqueline.
2: Bem-vindo, seu Abidias. Tudo bem, amigo?
5: Que Deus abençoe. Eu tô aqui na escuta dessa voz maravilhosa.
2: Que maravilha.
5: Taperuá.
2: Sim.
5: Bom dia para todos taperuaenses, povo bom de Taperuá. Que Deus abençoe a todos.
2: Amém.
5: Saúde e paz, né, Jaqueline?
2: Sempre para nós.
5: Um bom dia para nossos amigos, amiga de cultura. Agricultor, que Deus abençoe vocês também, né? Na roça aí, esse povo trabalhador, que Deus abençoe mais uma vez, saúde e paz. Um bom dia para meu amigo Luga, trocador Zé Camilo de Galima, certo? Eles estão por aqui para Zé Camilo dançar, né? Pedro Sertanejo, esqueci a música. É que ele depois eu digo o nome da música. Esse sertanejo, tá? Raquelinho, tô aqui na escuta, dentro das 9 e 1 minuto que você falou, um rádio, tô com o celular na mão, escutando você, tá?
2: Tá certo.
5: Um abraço.
2: Abraço, amigo.
5: E até amanhã, assim Deus permitir.
2: Ele vai permitir, tá? A gente volta.
5: Raquelinho, é o forró Alagoano.
2: Ok.
5: Pode fazer Camilo dançar e esse de galinha se balançar.
2: Pronto.
5: Jaqueline.
2: Vamos botar seus, vamos fazer com que seus amigos possam dançar em casa aí, né? Curtindo pelo sertanejo. Forrozinho bom, né, seu Abidias? Então, seu Edgar, meu amigo, seu Zé Camilo, se prepara aí pra dançar aquele forrozinho bom em plena quarta-feira. Já se preparando aí, se aquecendo, não é isso? São 9 horas e 18 minutos. Deixa eu aqui mandar um alusão pra o Baísa, que já deixa um alusão aí pra geral, né? Um alusão aqui pra Maria José, lá na rua Nossa Senhora da Conceição, Boy da Borracharia, Ângela e Socorro de Gilberto, Nils e Família, Nilda do Frango, alô Isabel Soares, Jaine e Família, também vai pra Kaline, né? Isso? Música de Nonato Costa, juntinho com o padre Fabrício, tá certo? Vamos curtir esse sucesso sim, Baísa, tá no ponto, a gente curtindo, você pede e eu toco, e o alusão também vai pra Socorro de Cláudio, tá mandado, meu amigo. Quero mandar uma alusão pra ela, Idalina Silva. Seja bem-vinda, Idalina.
6: Bom dia, Jaque. Que Deus ilumine o seu dia,
2: o
6: gatinha.
2: Nosso.
6: Aquele abraço.
2: Valeu, aquele abraço, Idalina. Mega alusão aqui vai pra ela, Jailma Ferreira, na nossa transmissão ao vivaço. Bom dia, Jailma. Forte abraço pra você, tá bom, minha linda? Essa programação segue com você, mas sempre recebendo aquele total oferecimento. 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

0: tá aí, mais um bloco musical na programação, é a banda Seu Desejo, adeus aquele amor. Agora são 9:31, seguindo é o Estação 87 com mais uma participação do ouvinte, quem está comigo, bom dia.
1: Bom dia minha linda.
0: Bem-vinda, dona Marisa.
1: Que Deus te abençoe hoje, amanhã em cima.
0: Amém.
1: Quarta-feira maravilhosa. É, teus lindinhos e lindinhas, teu esposo, a titia Lu, toda a tua família, a minha família, toda a família Taperuá. Deus nos abençoe, né?
0: Sempre a nós.
1: Com Deus nós somos muito, sem Deus nós não somos nada,
0: isso,
1: né?
0: Isso.
1: Deus é Deus, né? Quero que você passe uma música pra mim aí, Mulher Carinhosa. Oferecer pra meu esposo Zé Camilo, pra meus filhos, meus netos, minhas noras, pra você.
0: Agradeço.
1: É, pra seu Abidia, dona Zefinha.
0: Certo.
1: Pra Sheila Nunes em Guarulhos, São Paulo, o esposo dela, o filho dela. Pra Socorro, seu Carlos, Ronaldo, Luciana. É, a Cristina Isabel, filho dela. A Luzineta, filha dela. É, pra Dona Eliesa na Pedro de Farias, a família dela. É, pra Ivone Pirralha, né, e família. É, pra todas as amigas e amigos, né, que estão nos escutando agora este programa maravilhoso que você faz hoje, amanhã e sempre, porque Deus quer, Deus pode e Deus faz. É, aquele abraço, Maria tá aqui, tá mandando um cheiro, viu? Maria disse que te ama, viu? É verdade, não esquece de você. Aquele abraço. É, vou oferecer essa música também pra minha amiga dama aqui na João Pinto Barbosa, dona Nequinha em família, seu Zé Bento e família. Dona Graça no Cruzeiro, seu Martinho Bacurau e família. Pra todas as amigas que estão curtindo esta programação maravilhosa. Pra não esquecendo o amigo Baísa. Alô, Baísa, pra você e família aí, Baísa, também, viu? Valeu, Jaqueline. Aquele abraço, tô curtindo, viu? Manda aí a minha música, minha linda, maravilhosa, porque sei o que tô falando, viu? Que você é mesmo, né? Tenho orgulho de ser amiga, muito amiga de uma pessoa como você. Valeu. Bom dia.
0: Valeu, bom dia pra você, dona Marisa. Aquele abraço. Aquele abraço. O seu Zé Camilo, todos os seus amigos e familiares, tá certo? E no próximo bloco musical tem sucesso pra gente curtir ao som dele. Daqui a pouquinho a gente curte chamado Batista, Mulher Carinhosa. Boa, né? Próximo bloco musical tem também sucesso pra gente curtir ao som do Mani Vaqueiro. A música é Dói.
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0: Tudo isso e muito mais no próximo bloco musical. Então não sai daí, intervalo e volto rapidinho.
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0: Bloco musical, isso é o Maninho Vaqueiro, dói é o nome da música. Agora são 9 horas e 45 minutinhos. É o programa Estação 87, comprovada de ponta a ponta, em primeiríssimo lugar em audiência.
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0: Primeiríssimo em audiência, a gente por aqui juntinhos até 11 da manhã. Ainda tem muita música boa, programação só começando. Jailma, minha linda, pede sucesso, de Everson Nunes, A Luz do Céu. Valeu, agradeço. Vou ver se esse sucesso já tá liberado aqui nas plataformas, tá bom, Jailma? Se tiver aqui, a gente curte na programação, tá bom, minha linda? Abraço pra você. São 9h46, mandar um alôzão também pra ela. Maria Clara, cheiro, cheiro pra você, minha linda. Tá ao lado aí da Dona Marisa, do seu Zé Camilo. Que visita boa, hein, Dona Marisa? A netinha aí do seu lado? Eita, é bom demais. Por aqui, seguindo com você, mas sempre recebendo aquele total oferecimento, gente. 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
0: E chegando mais um pra gente curtir, ao som da Desejo de Menina, Esperando Aviões.

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1: Agora 10 horas e 3 minutinhos nessa comprovada de ponta a ponta. É líder, mas líder em audiência. 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
1: Só música top. No próximo bloco musical a gente volta pra curtir juntinhos. Isso mesmo. Amor de Jasmine. Tem Rei Vaqueiro e Unha Pintada. Boa, né? Daqui a pouquinho tem pra gente curtir também no próximo bloco musical. Sucesso com eles. Felipe Araújo, Dilcinho. Mentira é o nome da música.
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1: E aí, quer curtir? Eu quero. Eu vou ficar aqui esperando. Faz o seguinte, então. Me espera, eu te espero e a gente volta juntinhos nesse bloco musical.
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0: um bloco musical e sucesso com ele, né? Isso é Panda, Corpo Nu é o nome da música. 10 horas e 21 minutinhos. 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Olha, tem o kit completo do atleta, cronometragem elétrica, tem medalha para todos os concluintes, premiação em dinheiro e troféus, categorias local, visitantes, PCD, segurança pública e até aquela faixa etária. 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Então faz sua inscrição, tá certo? Vou pegar aqui rapidinho o site pra você entrar lá e fazer sua inscrição, tá ok? Fala aqui com nosso amigo Luiz. Alô, Luiz. É com o site disponível, tá certo? Pra você acessar. Deixa eu tentar trazer aqui rapidinho. 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Tá se aproximando. Inscrição vai até o dia 20 de setembro, largada a partir das 14 horas, das 16 horas, 4 da tarde. É, percurso de 5 km, tá certo? São 10 horas e 23 minutinhos. 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O ouvinte chegando, participando, me permitindo ouvir sua voz. Alô, bom dia.
1: Oi, amiga.
0: Bem-vinda, socorro.
1: Tudo
0: bem, minha linda?
1: Bom, enfim, eu queria ir hoje de Pato Fabrício.
0: Ok.
1: Terra Seca, qualquer um aí com Pato Fabrício. Aí
0: certo.
1: Eu ofereço a você, meu amor. Ofereço a todos os locutores. E ofereço também a Marisa, Zé Camilo, Ronaldo, Luciano, Zé Rival, Deusi, a Inês Rufino, a outra Inês amiga minha, a Ângela de Zé, a Geovânia, a Joséia, a Joelma, Henrique, Gudo e Joelma, né? Um cheiro, Joelma. Ofereço também a Baísa, um cheiro, Baísa. A Socorro de Gilberto, Damião da Árvore, Giovanni Josélia, lá no Distrito Gerardo Felipe, Venícia Alice, oferecendo a São Martim Bacurau, a Nilda do Frango, a Lalá, a Giba, a Dioge, a Põe do Relógio, bem, gente, essa turma boa aí, a Jussara Maria, a Jussara, Dona Lúcia Avelino, homem, essa turma boa aí, que tá ligadinha, ligadinha, a Titânia, a Maísa, não deve esquecer, e afim, assim, a todos.
0: Aquele abraço pra você, socorro pra toda essa turma boa aí, ligadinho na programação. Vou procurar aqui mais um sucesso, né, com o Padre Fabrício, pra gente curtir nesse próximo bloco musical. Então fica aí grudadinha na sintonia, vem chegando mais um bloco musical. E ao som, Grupo Menos é Mais, Champanhe. Pra você que chega agora, meu bom dia.
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1: Você acredita que Deus pode fazer na sua vida muito mais do que você tem coragem de pedir?
2: Eu creio, padre. E hoje, mais do que nunca, eu decidi confiar nele.
1: Eu vou rezar. Vou pedir uma luz a Deus. E vou vir interceder uma bênção poderosa sobre a sua vida. Fique no silêncio do seu coração.
2: Amém.

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0: de volta, faz o break de intervalo comercial rapidinho. A gente se encontrando nesse sucesso do Léo Foguete. Beijo, beijo, flor. 10 horas e 45 minutinhos, tem ouvinte participando. Bom dia.
1: Bom dia, Jaqueline.
0: Bem-vindo, Cristóvão.
1: Tá bom? Eu estou na escuta da Papelo AF.
0: Maravilha.
1: Tá bom? Cristóvão, que você já sabe mais ou menos o que é, tá bom?
0: Sim.
1: E um bom dia pra vocês aí, boa programação, tá bom?
0: Beijo. Valeu, agradeço a sua companhia, amigo. Uma excelente quarta-feira pra você aí, tá certo? Muito obrigado sempre por sua audiência.

Deixa eu aqui mandar um alôzão pra esse casal maravilhoso no Rio de Janeiro, Joana e Erinaldo. Joana, música pra hoje é Displicente, é isso, com o Rei Vaqueiro e Safadão. Que sua quarta-feira seja de muitas bênçãos, por aí muita chuva, Joana. Olha, chuvas lá no Rio de Janeiro. Abração pra você, minha linda. Passeu o sucesso, mas a gente curte novamente, tá ok? Aguarda aí. Já eu pedi música do Zezé de Camargo, que a gente curtiu nesse bloco musical, né, Jailma? Coisa boa! São 10h46, gente. 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Dá tempo pra mais sucesso pra gente curtir no próximo bloco, nesse bloco musical, né? Música! Pediu, curtiu? Wesley Safadão, Rei Vaqueiro, Displicente.

Logo tá aí, hein? Que sucesso tocado em todas as rádios e por aqui sucesso com ele. Camisa 10, 5 letras é o nome da música. Fica aqui só quem quiser ficar aqui

0: 56 programação chegando ao finalzinho, mas deixa eu aqui mandar um mega alôzão pra família, né, da dona Francisca, e um alôzão pras filhas Nádia, Nayara, pra os netos, pra o esposo, vai pra mim toda a família, agradeço, hein?
1: A música é com Fábio, pode ser qualquer uma. Obrigada.
0: Valeu, obrigada a você, minha linda. Alôzão pra toda a sua família. Horário estourado aqui pra mim. Vou ficar devendo sucesso, hein? Vou finalizando agradecendo o carinho da audiência, a companhia boa de cada amigo ouvinte, onde quer que esteja. Ficou comigo até esse prezado momento. Muito, mas muito obrigado. Amanhã a gente volta, hein? Volta juntinho nesse mesmo horário. Encontro marcado. 9 da manhã tem muito mais Estação 87. Finalizo na última de hoje, ao som do Tarcísio. Voltável. Tchau, tchau, minha turma. Até lá com mais uma programação. Eu espero por vocês.

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1: Muitas vezes você é imediatista. Você quer o resultado agora, já. Você quer reconhecimento, aplausos, glórias imediatas. Mas o que você mais deve buscar são os planos de Deus para a sua vida. Esses sim, são mais estáveis, consistentes, sólidos e salvíficos. Preste bem atenção, quais são os valores que você implicitamente revela nas suas escolhas. São valores eternos ou valores passageiros? São padrões eternos ou padrões modais? Deus tem muito mais para lhe dar. Deus tem muito mais para lhe oferecer. Abrace o que é de Deus e sua vida vai ser muito mais iluminada. Pai, Filho e Espírito Santo. Amém. Uma abençoada quarta-feira.
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1: Queridos amigos, queridos irmãos, aqui é Toninho do Laboratório, trazendo o tema da palestra de hoje no verso. Em todas as nossas lutas com Jesus precisamos sintonizar. Só através dele o caminho vamos encontrar. Só temos a vitória na terra se ele estiver a nos guiar. Nossos pais são instrumentos que por Deus é usado para encaminhar os filhos e o caminho certo ser encontrado. Todos nós precisamos, na hora certa, os descendentes ser orientados. Os bens materiais têm valor apenas quando na terra estamos. Se nossas vidas são eternas, vamos identificar o que da terra levamos. Só Jesus indica o verdadeiro valor que em nossas almas precisamos. Se somos todos filhos de Deus, somos irmãos de criação. Vamos um com o outro compartilhar o que temos na alma e no coração. Só assim plantamos o patrimônio que levamos da terra com precisão. Os vínculos um com o outro precisamos identificar. Se ainda temos de ódio, lutemos para modificar. Precisamos seguir a Jesus, um ao outro a perdoar. Um grande abraço a todos que nos escutam. Muita paz, muita energia de Deus no coração de todos.
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Bom dia, são 11 horas e 23 minutos aqui na Rádio Taperoá FM, onde a gente vai abordar um tema aqui maravilhoso dessa noite. É o que Deus faz, né, com as pessoas. Às vezes nós temos grandes planos, né? Pensamos em fazer algo em nossas vidas. E nós vamos entender hoje que às vezes não é assim que Deus trabalha no ser humano. Por isso que às vezes nossas vidas, elas precisam muito nós entendermos, aprendermos a confiarmos totalmente no Senhor, depender totalmente dele. Veja, no capítulo 7 de Juízes, a Bíblia conta assim: então Jerubabel, que é Gedeão, se levantou de madrugada e todo o povo que com ele estava, e se acamparam junto à fonte de Arode, de maneira que o arraial dos Midianitas lhe ficava para o norte, no vale da fronte do monteiro de Mor. Disse o Senhor a Gedeão: é demais o povo que está contigo para eu entregar os Midianitas nas suas mãos. Israel poderia se gloriar contra mim, dizendo: a minha própria mão me livrou. Apregoou, pois, aos ouvidos do povo, dizendo: quem for tímido e medroso, volte e retire-se da região montanhosa de Gileade. Então voltaram do povo 22 mil, e 10 mil ficaram. Disse mais o Senhor a Gedeão: ainda há povo demais, fazei-os descer as águas, e alto provarei. Aquele de quem eu te disser: este irá contigo, esse contigo irá. Porém, todo aquele que de quem eu te disser: este não irá contigo, esse não irá. No versículo 6, versículo 5 é muito importante a gente frisar ele. Diz assim: fez Gedeão descer os homens às águas. Então o Senhor lhe disse: tudo que lamber a água com a língua, como faz o cão, esse porás à parte, como também a todo aquele que se abaixar de joelho a beber. Foi o número dos que lamberam, levando a mão à água, 300 homens, e todo o restante do povo se abaixou de joelho a beber água. Então disse o Senhor a Gedeão: com estes 300 homens que lamberam água, eu vos livrarei e entregarei os midianitas nas tuas mãos, pelo que a outra parte, a outra gente toda, que se retire cada um para o seu lugar. Oremos. Pai, nós te agradecemos, ó Deus, por esse momento aqui com o Senhor. Pedimos, Senhor, pela tua graça, abençoa cada ouvinte desta rádio, que o Senhor possa estar fortalecendo a fé de cada um e também levantando suas confianças em Deus. Então, Pai, eu te peço também pela tua salvação, Senhor, aos que estão ouvindo, como a tua palavra diz em Atos 16:31: quem crê no Senhor Jesus será salvo. Se crê no Senhor Jesus, será salvo tu e tua casa. Então, abençoa cada pessoa, cada ouvinte, que o Senhor possa salvar. E quando a morte chegar, ele terá um destino maravilhoso, um lugar maravilhoso, que é o teu céu. É isso que eu te peço, no nome de Jesus. Amém. Então veja, a mensagem de hoje é justamente essa: há muita gente, ou há gente demais. Esse é um pedido que Deus fez a Gedeão. Nosso Deus, ele sabe com quem está lutando. A gente às vezes é chamado para muitas coisas da parte do Senhor, mas Deus tem seus propósitos, Deus tem seus pensamentos. E veja que não vai aqui abranger três pontos maravilhosos. Primeiro ponto: quem era Gedeão? A Bíblia nos conta no capítulo 6 que Gedeão era um covarde. Gedeão era um medroso. Mas para reanimar a gente, eu acho lindo essa palavra de Deus, para nos reanimar e nos alegrar nesta manhã, veja que Deus usa os covardes, Deus usa os medrosos e faz deles pessoas corajosas. Até aquele momento,
Veja que Gideão, com toda a sua covardia, todo o seu medo, mas ele estava cuidando do povo, escondendo a comida. Ou seja, Gideão poderia ser medroso, Gideão poderia ser covarde, mas Gideão tinha estratégia. Gideão era um homem sábio, valoroso, valente. Às vezes você acha que valente é aquele que briga com a mão, dando murros, socos, pontapés, né? Com armas, tudo. Não, valente também é aquele que cuida do seu povo. Valente é aquele que ora pelo seu povo. Valente é aquele que guerreia espiritualmente pelo seu povo. Valente é aquele que se acorda de madrugada para orar, preocupado com o seu povo. A gente acha que valentia é aqueles bravos, aqueles homens fortes. Não, você sabe muito bem que já viu muitos homens fracos vencer grandes homens fortes. A gente vê na televisão, nos rings de boxe, né, pessoas fraquíssimas ganhar de valentões, entre aspas, física, força física. Mas Deus sabia que ele tinha uma força espiritual, ele era valente espiritualmente. Então, a gente vê que esse momento de saber quem é Gideão interessa muito para nossas vidas. Onde eu quero aplicar para vocês? Que Gideão, ele era covarde, ele era medroso. Mas deixa eu dizer uma coisa para você. O que importa não é o início da sua história, nem é o meio. O que importa é o fim da sua história. De que adianta ser uma pessoa valente, que nem Sansão, e ter um final triste, melancólico, cheio de mágoas, de dores, de arrependimentos? É melhor começar com medo, ser um covarde, mas no final terminar corajoso. Isso foi o que aconteceu com Gideão. No final, meu querido, ele terminou matando duas pessoas, dois reis. Veja que ele, no final, ele ajuda a escola de profetas naquele tempo, dá estudo ao povo para entender a palavra de Deus. Hoje é como se fosse o seminário, como em vez de o seminário Bereano em Natal, que ensina, né, para jovens que vão lá aprender da palavra de Deus. Lá você não vai ser pastor, não. Lá você vai aprender o que é ser pastor e já sair pronto para as lutas espirituais, para a guerra espiritual. Então veja que Gideão, ele começa com dificuldades. Ele começa, né, triste, coração abalado, um coração derrotado, porque seus inimigos o colocavam como humilhação na vida dele. Ele tinha que se esconder para não ser morto, não perder o que ele plantava. Então vemos para nossas vidas como aplicação. Você talvez seja uma pessoa tímida, né? Seja uma pessoa que tem medo de avançar no trabalho, avançar no emprego. Tem medo aí, uns jovens, né? Tem medo de falar com as pessoas, vive se escondendo, correndo, né, do dia a dia. Tanta gente tímida hoje em dia, tantos jovens são tímidos, não sabem nem falar, gaguejam, né? Não sabem se expressar. Mas a palavra de hoje para você é justamente essa. Deus quer fazer de você uma grande pessoa, se você tiver chamado de Deus na sua vida. Porque Deus tem propósito com a sua vida. Deus quer mudar a sua vida. Porque a sua história não acaba justamente no começo. Pelo contrário, ela só vai se acabar quando a morte chegar. Enquanto a morte não chega, estejamos sempre preparados. Ah, pastor, mas você não entende, você não sabe como é a minha vida. Eu tenho vergonha de conversar com as pessoas, eu não sei negociar, eu tenho vergonha de pedir um emprego, eu tenho vergonha de namorar, né? Eu quero namorar com uma pessoa e tenho vergonha de falar, eu tenho vergonha de falar com o professor, fazer perguntas. Então a gente vê muito isso. Deixa eu te dizer uma coisa para você, para lhe animar. Você, aqui o pastor Duda passou por isso. Eu, quando estudava, eu tinha vergonha, eu gaguejava. A professora mandava falar de redação, né, ler a redação lá, eu pedia para não ir. Eu suava, eu me tremia de medo, de vergonha.
Veja que aí de repente alguém diz, ó, tu vai ser pastor. Diz, Deus que me livre de ser pastor. Tem coragem de falar pro povo, não. Não, se um dia for crente, eu quero ficar só no banco. Aí está o segredo. Nós temos plano, o homem faz planos, mas a resposta certa vem dos lábios do Senhor. É Deus quem prepara a gente, é Deus quem capacita cada um de nós. Está nas mãos do Senhor tudo isso. E aí Deus me levou, né? E hoje eu estou aqui pregando numa rádio. Já preguei outras rádios. Então veja, pregador, fui pregar outra cidade já. Então veja, irmãos, que o problema não é você. O problema é você ter confiança em Deus. É você saber que tem um Deus que muda você. Tem um Deus que prepara você. Tem um Deus que quer ver você com um sorriso nos lábios. Um sorriso de alegria. Pastor, o que é que eu tenho que fazer então? Buscar Jesus. Entregar tua vida para Jesus. Esse é o segredo. O anjo vem e pergunta a Gedeão. Gedeão tinha dúvidas, fez um bocado de coisa para saber se era verdade. Mas quando Gedeão confiou no anjo, né, que era o Senhor Jesus, Gedeão agora tem uma nova história na vida dele. E veja que Deus ajuda Gedeão. Deus começa a trabalhar na vida de Gedeão. Olha o versículo 4 para vocês verem. Versículo 3, versículo 2 diz assim: disse o Senhor a Gedeão, é demais o povo que está contigo para eu entregar os medianitas nas tuas mãos. É demais, ou seja, Deus olhou que tinha 32 mil pessoas mais Gedeão. Mas vocês que estão me ouvindo, vocês talvez não estejam entendendo. Eles iam lutar com a nação. Várias nações estavam num vale. A Bíblia conta que era como a areia do mar. Era muita gente. Era muita gente, não diz o número. E agora imagine 32 mil pessoas, que a gente já sabe que é muito, né? 32 mil pessoas. Mas Deus tem suas estratégias, Deus sabe o que faz, porque tudo nos foge, nada foge do controle nas mãos de Deus. Deus, a Bíblia diz que tudo coopera para o bem dos escolhidos que amam a Deus e são chamados segundo seus propósitos. Deus tem um propósito na vida de Gedeão, tratar da vida dele, tirar esse medo dele, tirar essa covardia dele, arrancar dele esse algo ruim que tinha na vida dele. Assim também Deus quer trabalhar na sua vida. Você talvez seja uma pessoa que nem Gedeão, frouxo, mole, medroso, covarde, né? Mas Deus quer fazer de você uma pessoa corajosa, forte, alegre, animada. É isso que Deus quer mudar na sua vida hoje. Se você entregar a tua vida para Jesus, Ele vai fazer isso. Porque só Ele tem esse poder de fazer isso. É um poder que Deus dá a gente. Veja que Sansão, Deus deu o poder a Sansão. O Espírito descia em cima de Sansão. Ele matava o leão, tinha poder demais o homem. Hoje Deus nos dá o poder, agora é diferente o poder que Ele dá para a gente hoje. Está lá em João, no capítulo 1. Né, no versículo 11, que ele veio para o que era seus, mas os seus não receberam, ou seja, não quiseram esse poder. Aí no versículo 2 diz assim, mas todos quanto receberam, ele lhes deu o poder de serem chamados filhos de Deus, a saber os que crêem no seu nome. Então você recebe poder ainda agora, nesse momento. Basta você aí, com todo o seu medo, toda a sua covardia. Não é essa covardia que por falar, tu é um covarde. Não, a covardia de se entregar a Jesus. A covardia de se entregar totalmente tua vida para Deus. Deixar de covardia, deixar de timidez. Ter coragem agora, dizer, Senhor, eu quero ser uma pessoa diferente. Eu não aguento mais essa minha vida. Só vivo murmurando, triste. Não tenho amigos, não tenho amigas. Né? Todo mundo zomba de mim, todo mundo manga de mim. Não, não quero mais isso na minha vida mais não. Então você é quem age. No caso de Gedeão, foi preciso Deus vir ajudar ele. Deus vai trabalhando nele como está trabalhando na sua vida. O que precisa é você confiar em Deus. Salmos 37, versículo 5. Entrega teu caminho ao Senhor, confia nele e tudo fará. Então Deus age entregando seu poder de se você ser chamado filho de Deus. Mas o que quer dizer isso, pastor?
É que lá em Efésios, do capítulo 1, versículo 13, ele diz que quando nós ouvimos o Evangelho, que é a Bíblia, da salvação, foste selados com o Espírito Santo da promessa, ou seja, entrou poder dentro de você. Está lembrando da mulher do fluxo de sangue, quando ela disse que Jesus, para aí, alguém me tirou poder. Está entendendo agora? Então Jesus dá esse poder a você e a mim. Eu hoje tenho esse poder, porque o Espírito Santo de Deus habita dentro de mim. E agora dentro de mim tem um templo do Espírito Santo, está lá em 1 Coríntios capítulo 6, versículo 19. Então há dentro de mim o templo do Espírito Santo. Então há alguém, uma pessoa chamada Espírito Santo de Deus, vive habitando dentro de mim. E esse poder vai ficando cada vez mais forte quando eu me santifico cada dia, porque vivemos agora em santificação, andando, caminhando para o alvo, o autor e consumador da nossa fé, nosso Senhor Jesus Cristo. Veja, o que você precisa agora para ser uma pessoa nova, diferente, é tomar decisão. Eu quero aceitar Jesus como o meu único e suficiente Salvador da minha vida. Eu quero receber este poder que desce do céu agora e vai habitar dentro de mim. Serei selado com o Espírito Santo e serei salvo para a vida eterna. Veja como é lindo e maravilhoso, irmãos. E Gedeão faz isso. Deus agora é tratado de Gedeão. Gedeão estava animado agora, porque tinha 32 mil pessoas do seu lado. Não era guerreiro, não era pessoas, viu? Mas Deus manda tirar os covardes e os que estivessem com medo. E olha só quantas pessoas tinham covardes. Por isso não fique triste, porque você é um covarde, ou tem medo, né? Ou é uma pessoa tímida. Fique com medo, não. Nesse momento, Deus mostra, Gedeão, manda eles embora, vão só atrapalhar. Mas Deus queria também mostrar para Gedeão que ele teria que confiar em Deus, para que Gedeão não confiasse no povo, e para que o povo não glorificasse a Deus, porque se eles vencessem, iriam vencer, porque Deus ia ajudar, que quem vence as batalhas é Deus, eles iam glorificar a si mesmo, dizer que teriam sido eles, o povo de Israel, que tinham vencido. E Deus queria mostrar para Gedeão. E Deus quer trabalhar na tua vida, tirar aquele que você confia tanto. Irmãos, a gente, o ser humano, ele tem um sistema de querer confiar em alguma coisa. Tem gente que confia no lencinho que um pastor aí dá e bota num bolso esse lencinho, e ele fica com ele, confia nele, anda para cima e para baixo com ele, confiando naquele lencinho. Tem gente que confia numa imagem de escultura. Tem gente que confia em um amigo. Tem gente que confia em um pastor, outros confiam em padres, outros confiam em lideranças espirituais. Tem gente que confia demais em seres humanos. É por isso que Deus queria que Gedeão confiasse totalmente nele. Deus ia trabalhar na vida dele. Deus está trabalhando em sua vida, porque você não está dando confiança totalmente a Deus. Veja em Mateus capítulo 6, versículo 33. Buscai em primeiro lugar o reino de Deus e sua justiça, e as demais coisas vos serão acrescentadas. Ele está dando uma dica aí, né, Mateus? Jesus está dando uma dica. Olha, me busque em primeiro lugar e deixe o resto comigo. O que problema é que você tem medo de buscar esse Jesus, ou tem vergonha de buscar Jesus, ou tem timidez de ir atrás desse Jesus. Pode o povo mangar, pode o povo dizer coisa com você. Busque em primeiro lugar e deixe o resto comigo. O que problema é que você tem medo de buscar esse Jesus, ou tem vergonha de buscar Jesus, ou tem timidez.

maravilhoso, que quando ele entra em nós, nós mudamos. Ah, pastor, diga isso não. Eu sou testemunha disso. Eu pelejava para parar de beber. Eu queria parar de beber e de fumar. Fumava 3 carteiras de cigarro por dia quando não bebia. Quando bebia, nem contava. Aí estava começando a tossir. E quando eu me converto, quando eu tomo a decisão, quando eu entrego mesmo de corpo a Senhor, agora é com o Senhor. Eu não tenho mais força, eu não tenho mais coragem. Realmente eu sou um verdadeiro covarde, porque eu não consigo. Não tem como. E quando eu tomo a decisão, daquele dia em diante, meu querido, nunca mais, até hoje, eu digo até hoje, que eu não sei para afirmar, até hoje, nunca mais senti vontade de beber bebida alcoólica nenhuma. Nem vinho. E nem cigarro. Imagine, como pode ser isso? O poder de Deus entrou dentro de mim e me curou. O poder de Deus entrou naquela mulher do fluxo de sangue e a curou. O poder de Deus entrou naquele cego de Jericó e o curou. O poder de Deus entrou naqueles 10 leprosos e o curaram. Foram curados. Então, o poder da salvação de Deus quer entrar dentro de você e curar todas as tuas feridas. Feridas de alma. Feridas de rancor, de tristeza, de decepção. Sabe, é esse Jesus que quer entrar dentro de você. Ele diz lá em João, capítulo 14, versículo 27, eis que vos dou a paz, a minha paz vos dou. Eu não vos dou como o mundo a vos dá. A paz de Cristo é diferente. Você sente alegria, mesmo nos momentos difíceis, mesmo nos momentos das tribulações, do sofrimento, você sente prazer em servir a Deus. E é esse prazer que eu quero sentir, que eu sinto. E que vou sentir até a eternidade. Veja que o apóstolo Paulo mostra para nós que o ser humano ele é complexo. O apóstolo Paulo diz, aquilo que eu queria fazer, não consigo. Mas aquilo que eu não quero, isso é o que eu faço. Miserável homem que eu sou. Isso nos mostra quanto nós somos desprezíveis. O apóstolo Paulo, que eu perto dele é uma fichinha. Era um grande homem de Deus ali. Mas mesmo assim, ele mostra para nós também que também é um grande pecador e que necessita de Jesus para receber este poder. E Paulo recebe esse poder. Tanto é que ele não está mais preocupado em morrer. Paulo não se preocupou mais com a morte. Ele mesmo diz, para mim o morrer é Cristo e o viver é lucro. Estava nem aí mais. Isso é o poder que desce dentro de nós. Gedeão recebe este poder, mas Deus agora vai tratar desse poder dentro dele, porque Gedeão confiou em Deus. E Deus agora começa a tratar da vida de Gedeão. Tira 22 mil de uma lapada só. 22 mil homens estavam com ele. 32 mil homens estavam com ele. 22 Deus mandou voltar, que eram os covardes e os medrosos. Ficou 10 mil. Mesmo assim, Deus ainda vai trabalhar na vida de Gedeão. Gedeão fica ali meio triste, meio com medo, agora só tem 10 mil, mas ele estava confiante, com 10 mil dá para ganhar. E aí Deus vai e manda que esses 10 mil entrem na água. Deus disse assim, ainda há gente demais, faça com que eles desçam as águas. E os 10 mil desceram as águas. 300 homens beberam água como um cachorro bebe. Bebendo e olhando. O que é que nos mostra para a gente? Devemos vigiar nossas vidas. Devemos estar em oração. Constante vigilância. Primeira Pedro, no capítulo 5, no versículo 8, a Bíblia diz assim,

sede sóbrio e vigilantes. O diabo, vosso adversário, anda em derredor, como leão que ruge procurando alguém para devorar. Veja que nós temos que estar vigiando.

0: essa é a aplicação que Deus nos dá. Gideão, tem muita gente ainda. Já tirei 22 mil, agora eu quero tirar mais gente. Manda beber água. Aqueles que bebem água, que nem um cão, cachorro, olhando, com medo, esses é o que vão com você. E os que bebem água, se ajoelha, cai dentro da água, aí bebendo com muita sede, manda eles voltar para casa. Imagina agora, 9.700 pessoas voltam para casa. Gideão só fica com 300. Gideão agora se assusta. Mas era Deus preparando a vida de Gideão. Talvez você esteja assim hoje. Poucas pessoas te ajudando. Poucas pessoas para você poder confiar. Você tinha vários amigos. Você tinha várias amigas. Você era uma pessoa feliz. Todo mundo lhe olhava. Achava você uma pessoa legal. Uma pessoa, né, que estava ali à frente ajudando tudo. Uma pessoa que eles podiam confiar em você. Mas agora você se depara que essas pessoas que estavam ao seu redor não estavam com você. Eram pessoas que não vigiavam, eram pessoas medrosas, eram pessoas que não dava para confiar. Então não se preocupe com isso, pelo contrário, é Deus trabalhando em sua vida. Vou te dizer uma palavra só, a aplicação é essa. É Deus trabalhando na vida de Gideão para ele depender de Deus. Olha para mim aqui, dependa de Deus. Só de Deus, você não precisa mais de ninguém. Quando você começar a depender de Deus, você vai ver que Deus vai agir de uma forma na sua vida, que aquela história que começou como covarde, como uma pessoa tímida, uma pessoa que tinha vergonha de tudo, medrosa, vai virar uma pessoa corajosa, animada, forte, com muita vitalidade, sabe? A Bíblia diz que Pedro era assim, ele ficou com timidez. Olha a pessoa de Pedro, mas por quê? Por que Pedro ficou assim? Está lembrado? Capítulo Atos, em Atos capítulo 2, o Espírito Santo desce naqueles apóstolos, que antes eram discípulos. E eles ficam cheios de poder do Espírito Santo. Eles começam a evangelizar, falar em línguas que o povo lá dizia assim, isso é aramaico? Como é que esse Pedro, que nem lê, sabe, está falando na língua que eu sou, né? Brasileiro, português, né? Outros era espanhol, se fosse hoje, ou italiano. E ele ouvia da forma que, da nação que ele era. Então veja que Pedro nem estudou, já estava falando inglês, alemão, italiano, francês, imaginou? Então veja, irmão, árabe, né? Que é difícil também, japonês, chinês, coreanos. Então veja que eles estavam falando de... Por quê? Por que eles estavam falando assim? Porque o Espírito Santo desceu sobre eles. É isso que eu quero dizer para você. O Espírito Santo quer você. O Espírito Santo quer habitar dentro de você. Mas ele é educado. Ele não entra dentro de você se você não quiser. Ele não entra dentro de você se você não pedir. Ele não entra dentro de você se você estiver todo achando que é orgulhoso, né, que não precisa dele. Porque o Espírito Santo de Deus, ele é educado. Ele não é que nos demônios, que só basta você abrir uma brechinha e cai dentro para fazer uma bagunça na tua vida, te deixar com medo, sabe, começar a dizer coisas nas suas cabeças para que você fique preocupado e achando que não é ninguém, achando desprezado por todos. Mas quando o Espírito Santo entra dentro de você, as pessoas querem estar perto de você. Esses 300 foram com Gideão, e Gideão venceu a batalha, porque não foi Gideão que ganhou a batalha, foi Deus. Pastor, como é que você prova isso? A Bíblia diz que Deus deu a instrução a Gideão. Gideão, numa mão direita você coloque uma tocha, a trombeta. E na mão esquerda você coloque um vaso de barro, né? E quebre ele. E a tocha acesa. Veja. de repente ele toca a trombeta. Ele botou 100 em cima da montanha, 100 de um lado, 100 do outro, 100 do outro. Os 100 que estavam com ele foi dando a ordem: façam como eu mandar. Quando eu quebrar os vasos, que era de barro, todo mundo junto. Quando eu trocar a trombeta, todo mundo junto. Quando eu levantar a foz, todo mundo junto. Quando eles fizeram isso de uma vez, foi um assombro grande lá no vale. Mas Gideão estava com medo ainda. Gideão não estava confiante em Deus. Mas olha que Deus, olha como Deus está no controle da tua vida. Olha como Deus estava no controle de Gideão. Pegue essa aplicação para a sua vida. Deus, para deixar Gideão bem forte, bem preparado, Deus manda Gideão com o moço dele ir no arraial. Olha, Cubá. Quando ele chega lá no barraquinha, ele ouve um homem dizendo: eu sonhei que Gideão vinha com uma espada para nos matar. E nos matava, nós todos tava para correr. E Gideão, quando ouve isso, entende que Deus estava realmente com ele. Você veja que o ser humano como é. Gideão ainda estava ali meio desconfiado. Aí Gideão se fortalece. É isso que Deus faz em nossas vidas. É isso que Deus cuida de nós. Sabe para quê? Eu finalizo aqui com vocês essa manhã. Para que a gente aprenda a depender de Deus. Então você que ouviu esta mensagem, procure depender de Deus. Mas o pastor quer depender de Deus. É confiar nele. É crer nele. É crer no nome do Filho dele. É aceitar o Filho dele como teu único e suficiente Salvador da tua vida. Quando você faz isso, você automaticamente está confiando nele. Pastor, pois eu quero aceitar Jesus. Eu não quero ser essa pessoa medrosa, covarde, desprezada, triste, melancólica, com o coração aí cheio de rancor, cheio de ódio, sabe, cheio de tristeza, né? Não perdoa, um coração perdido. Deus pode te modificar completamente quando você entender que você precisa depender dele. Pastor, o que é isso? Eu explicar para você, é tão simples de entender. Você que trabalha em loja, você que é empregado, recebe seu salário, você depende de quem? Não é do homem, não é do chefe? E você não faz tudo por ele? Mas depender de Deus ainda vai mais além do que isso. É você confiar que ele pode estar providenciando tudo que você está faltando. Porque Deus providencia, Deus provê, Deus proverá. Gênesis capítulo 22, Deus proverá na nossa vida, como proveu com Gideão, como proveu com aquele povo de Israel. Deus usou um covarde, um medroso, e ele usou ele e foi preparando ele, e ele terminou um grande guerreiro. É assim que Deus quer fazer com a tua vida. A tua história não acabou, pelo contrário, está começando hoje. Então tenha uma nova vida com Cristo. Viva uma nova vida com Cristo. Se você é crente, seja um crente verdadeiro. Certo? A gente sabe que de vez em quando a gente dá uma caída, dá uma desanimada, mas que isso não seja seu foco. Seu foco seja Jesus. Caiu, se levanta. Ele diz mesmo lá em Salmos 37, versículo 4, que mesmo que venha cair, não ficará prostrado, porque ele te levantará pelas suas próprias mãos. Mas pastor, eu estou muito aflito, muito perturbado, muito preocupado. Ele também diz no Salmos 34, versículo 19, as aflições do justo são muitas, mas o Senhor os livra de todo. Mas pastor, não aguento tanta tribulação. Mas ele também falou em João 16, 3, no mundo tereis aflições, mas tenha bom ânimo, porque eu venci o mundo. Seja uma pessoa animada, alegre com Deus. Amém? Então vamos aí finalizando e orando, né, Benjamin? Agradecendo a todo o pessoal aí. Vamos orar ao Senhor. Senhor Deus, nós te agradecemos por esse momento. Te pedimos, meu Pai, que o Senhor esteja aí abençoando todos os ouvintes dessa rádio. Te agradecemos por tudo. No nome de Jesus, amém. Deus abençoe vocês todos. Amém? Bora, Benjamin, finalizar. caindo.
1: Só...

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13 horas e 1 minuto em Itaperuá, muito boa tarde a você aqui da cidade, da zona rural, você se encontra conosco, sinta-nos abraçado a partir de agora, muita música legal até as 3, hoje é quarta-feira, 9 de setembro de 2026, obrigado, agradeço primeiramente a Deus de conceder, de eu chegar firme e forte aos estudos da Rádio Itaperu FM para levar em diante a nossa programação até as 3, obrigado gente pelo carinho, pela audiência de cada um de vocês espalhado neste mundo afora em nossa sintonia, obrigado pelo carinho de vocês aí que nos acompanham, tem esse encontro marcado aqui conosco, ao som da mais ouvida e querida, Itaperu FM, operando em 87.9, a rádio que mexe com você. Diariamente, programa Show da Tarde no ar, a apresentação do Damião Lima, tocando para você as melhores. Olha, e você pode interagir junto comigo até as 3. Telefone da tua participação na Sencontra liberado, que é o 839-8855-5288. Você manda a tua mensagem de áudio ou de texto. E se preferir, pode ligar direto, será um prazer atender todos vocês, tá? Rádio Itaperu FM, a rádio que mexe com você. E você, estamos também ao vivo pelo Facebook, você vai lá, compartilha, participa, pede tua música e ofereça aí para quem você quiser imaginar, porque é o Show da Tarde que está no ar para você, apaixonados e apaixonada, companheiros e companheiras, que sintoniza a melhor sintonia. Itaperu FM tocando sempre as melhores para você, né? E vamos aqui já do início com as primeiríssimas do programa de hoje, mexendo com os apaixonados e apaixonada, você aqui da cidade de Itaperuá, você dos sítios, das fazendas, de outros estados, de outros países, que acompanha ouvindo aqui a Itaperu FM. Obrigado, muito obrigado pelo carinho, pela preferência, por estar em nossa sintonia aqui no programa Show da Tarde, né? Para você que nos acompanha já em nossa audiência, muita gente já na expectativa, né? Eu vou tocar primeiro com o Expedito Barbosa, para você em nossa audiência, o amante do brega, tá lá em Catolé, e nos escuta lá em Catolé. Expedito Barbosa, o amante do brega. Vamos ouvir.

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0: Muito bem, você acompanhando aqui a nossa programação. Obrigado pela sintonia, pela audiência maravilhosa. Olha, já são 13 horas e 24 minutos, 13 e 24 em Itaperuá. Obrigado a você aí pela sua maravilhosa, gigante audiência, antenada aqui com as ondas mais queridas e potentes, Itaperu FM, a rádio que não para, né? 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

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E vamos aqui, prosseguindo aqui com a nossa programação. Obrigado pela audiência, pelo carinho de todos vocês aqui na Melhor. 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Dado o recado para você que está em nossa sintonia, acompanhando aqui a nossa programação. Obrigado. Alô, Kátia, obrigado pela audiência. Alô, Cláudia. A Mônica, o Tiago, tá conosco, obrigado pelo carinho, viu? Da tua audiência. Quem está conosco, tá? Alô, Socorro! Socorro, sempre conosco aqui na Padre Ananias. Socorro, Hilda, essa galera toda aí da Padre Ananias, sintam-nos abraçados, viu? Uma tarde maravilhosa para todos aí. Os amigos aqui da Abidão de Souza Maciel, que nos acompanha. Obrigado pela audiência. Você aqui do bairro do Alto. Alô, meu amigo Fernando. Fernando e toda a família aqui na rua Nossa Senhora da Conceição, tá ouvindo a Itaperuá FM. Obrigado, Fernando, pela audiência de sempre. Todos aí na rua Nossa Senhora da Conceição. Todos aí do bairro, aqui do bairro do Alto, bairro São José dos Conjuntos. Muito obrigado pelo carinho aí da sua maravilhosa, gigante audiência. Alô, Joelma, aqui no bairro do Alto. Joelma e toda a família.
Também a nossa ouvinte de socorro lá do Maria Alice, meu amigo Ronaldo Simões. Obrigado a vocês aí pela audiência aí, viu? Ouvindo aqui a Tapero FM. E vamos aqui prosseguindo, abraçar todos aí no Maria Alice que nos acompanha, ouvindo a Tapero FM. Obrigado, viu? Muito obrigado pelo carinho de vocês aí, curtindo a nossa programação. Chegando pra você agora, alô meu amigo Tonheira, aqui no bairro do Alto, Tonheira e toda a família. Alô Tonheira, obrigado pela audiência. Chegando pra você agora com o Genival Santos, Dupla Traição. Vamos ouvir aqui na melhor.

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0: Deixa eu aqui mandar um abraço aqui para meu amigo Edgar Lima, aqui na Abidão de Souza, Maciel e toda a família. Alô, Edgar Lima, obrigado pela audiência de sempre vir na rádio, né? Essa galera que nos acompanha também aqui no Sítio Marcação. Alô, P. P e toda a família que acompanha aqui na rádio. Obrigado, P, pelo carinho da audiência. A galera do Salgado. Alô, você do Sítio Aroeiras, que nos acompanha. Paulete. A galera de Santo André, obrigado pela sintonia, viu? Essa galera que nos acompanha. Alô, você do Salgado, que sintoniza a rádio. Você aqui do Lagoa Queimada. Alô, você do Lagoa Queimada, obrigado pelo carinho da audiência.
1: É uma mulher de ela sempre me
0: respeita. É, você conectado aqui conosco. E eu agradecendo essa audiência maravilhosa, curtindo aqui antenado com a Taperu FM. Alô, Joelma. Joelma tá conosco aqui. Boa tarde, Damião Lima. Estou aqui já na escuta, hein, Joelma? Obrigado pela audiência, tá ouvindo a rádio. Obrigado, Joelma, pela audiência. Olha, você que mandou aqui um bocado de áudio, não vai dar pra escutar os seus áudios todos. Vou colocar só o derradeiro áudio aqui, tá?
2: Boa tarde, Tamir Linhas.
0: É o amigo Chico.
2: Maravilhoso programa. Quero pedir um Léo Macalões. Gostou do sentimento. Você nos vai para uma pessoa especialmente, que eu gosto muito. Realmente, tudo de bom para você. Tá certo, beleza? E você é tudo para mim, Jesus. Oferecemos uma pessoa que eu amo de verdade. Aí eu ofereço também para Matheus Adbar, também para o garoto Matheus. Pessoa nota mil, gosto pra caramba. Essa música vai para ele e a todos, certo? Beleza? E principalmente, um alô especialmente para Daniel Lima, que é ótimo. Logo do Aider, eu tenho que aperuar. Certo? Beleza?
0: Valeu, Chico, obrigado pela audiência. Tu ofereceu aqui, como é o nome, Chico, do teu namorado que tu falou aqui, o teu namorado aqui, volta o áudio aí, por favor. Dá pra voltar o áudio aí de Chico? Ele oferecendo aí uma pessoa muito especial, acho que é o namorado do Chico, né? É, pode colocar o áudio aí novamente, por favor.
2: Boa tarde, Tamir Limas.
0: Baixa a música, por favor, baixa a música.
2: Maravilhoso programa. Quero pedir uma música com o Léo Macalões. Gostou do sentimento. Essa música vai para uma pessoa especialmente que eu gosto muito. Realmente, tudo de bom para você. Tá certo, beleza? E você é tudo para mim, Jesus.
0: Ah, oferecendo
2: uma pessoa que eu amo de verdade. Aí eu ofereço também para Matheus Edbar, também com o garoto Matheus. Pessoa nota mil, gosto pra caramba. Essa música vai para ele e a todos, certo? Beleza? E principalmente, um alô especialmente para Daniel Lima, que é ótimo. Logo do Aider, eu tenho que aperuar. Certo? Beleza?
0: Valeu, Chico. Obrigado, meu amigo, pela audiência aí. Ouvindo aqui a Taperu FM. Abraço aí para o amigo Chico, que acompanha aqui a Taperu FM. Deixa eu aqui chamar a sua atenção aqui. Olha, o amigo Antônio Queiroz da Silva, ele perdeu o cartão da sua aposentadoria. E ele pede a você, ou deve ter deixado em algum canto por engano. O amigo Antônio Queiroz da Silva deixou em algum canto por engano. Você que encontrou esse cartão, devolva, ou deixa aqui na rádio. Você conhece Queiroz, lá no loteamento Terra Nova, deixa aqui na rádio, ou entrega ao próprio Antônio Queiroz da Silva, tá bom? Ele tá pedindo, você que encontrou esse cartão, ele deixou em algum canto por engano. Ou você deixa aqui na rádio, ou ele contata aí com o Queiroz, deixando na própria casa dele lá no loteamento Terra Nova, tá certo? Você que encontrou esse cartão com o nome de Antônio Queiroz da Silva, já sabe, tá perdeu esse cartão, deixou por engano, deixa aqui na rádio, ou entre em contato aí com ele lá até aí, tá bom? Obrigado a você pela sintonia, ouvindo a Taperu FM, são 13 horas e 52 minutos. Obrigado também aos amigos Zé Gabriel, obrigado pela audiência, ouvindo a rádio, né? Alô, Zé Gabriel, forte abraço. Obrigado pelo carinho da sintonia, ouvindo a Taperu FM, né? Temos áudio aqui, ouvinte, é dona... Eu esqueci o nome dela aqui, rapaz, deixa eu ver aqui o nome dela. Rosinalva, é isso? Coloca o áudio aí, dona Rosinalva, rapaz. Boa tarde.
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0: Não tá aqui.
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0: Peraí, não tá dando certo aqui o áudio aqui, mas vamos ver de outra forma aqui. Mas que esse áudio aqui, vamos.
2: Boa tarde.
0: Peraí. Cadê o áudio aqui, meu? Aqui, até que fim, encontrei aqui o áudio. Chegando muito, muito áudio. Boa tarde.
4: Também é uma boa tarde, minha. Você é Rosa que tá falando.
0: Dona Rosa.
4: Eu quero mandar um recado. É, seu Manuel de Ouro, o pai de Fábio.
0: Certo.
4: Deu uma chave da moto dele. Aí ele tá, assim, dizendo, perguntando que quem achou. É entregar lá em Fábio.
0: Certo.
4: Que aí eu dou uma gratificação. Porque ele perdeu segunda-feira, até agora ele não achou. Pode alguma pessoa que estiver com ele.
0: Pode ser.
4: Porque ele não sabe de quem é. Mas é do seu Manuel de Louro, pai de Fábio.
0: Seu Manuel de Louro.
4: Se uma pessoa que tiver encontrado, vai entregar lá. Aí ele botar para você.
0: Certo, botar.
4: Vou pedir uma música de Genival Santos, pode ser qualquer um.
0: Tá certo, valeu, Dona Rosa. Obrigado pela audiência, Dona Rosa. Te atendo já com o Genival Santos. 13 horas e 54 minutos em Itaperuá. Olha, deixa eu ver aqui. Tem mais áudio aqui. O amigo tinha sumido, o Abdi, lá em São Paulo, né, Abdi? Boa tarde, meu amigo.
5: Boa tarde, meu amigo Daniel Lima. Como é que tá você? Tá bem? Saúde, paz para você e família. Meu abraço. Saudação. Uma boa tarde aí para todos os amigos de Itaperuá, todos os itaperuenses, povo de Itaperuá, agricultura, que Deus abençoe tudo em nós. Um abraço aí para o meu amigo Lula, trocador, Edgar Lima e Zé Camilo. Tá bom? Aí você toca um forró aí para Zé Camilo dançar, banco, Zé Honório, Banco de Areia. Tá bom?
6: O jogo de hoje.
5: Leonório, Banco de Aero. É um forró de outro barco tocado. Ô, Domingo Lima, como é que tá você?
0: Tudo bem.
5: Saudade, nunca mais liguei pra você, mas hoje eu tô melhor, eu tô ligando. Sei. Tô na escuta, viu?
0: Tá bom demais.
5: Deus abençoe e até amanhã, se Deus permitir. Meu abraço.
0: Valeu, meu amigo Abdi, lá em São Paulo, vim na rádio. Obrigado pela audiência aí. Tá? Deixa eu ver aqui, colocar, conectar aqui. O amigo Queiroz, o pessoal, ele falou, mandou o áudio aqui. Pode colocar o áudio de Queiroz aí? O áudio de Queiroz aqui, ele mandou aqui o áudio aqui. Antônio Queiroz da Silva, ou deixou por engano o cartão aí do seu aposento, deixou por engano ou perdeu. Alguém que encontrou, deixa aqui na rádio, será bem fácil também. Diga aí, meu amigo Queiroz.

são 13 horas e 47 minutos, 13h47 na cidade de Itaperuá. É, direto aqui do Rádio Itaperuá FM para o mundo inteiro, deixando você bem informado, né?

0: Peraí, não tá dando certo aqui a conexão aqui com o áudio aqui de Queiroz. Mas vai dar, viu? Vai dar sim aqui a conexão aqui com o áudio aqui do meu amigo Queiroz. Lá no loteamento Terra Nova e na rádio, né? Valeu, meu amigo Queiroz. Obrigado pela audiência. Com certeza, Queiroz. Vai aparecer o seu cartão, viu? É, deixa eu ver aqui o que o Queiroz aqui mandou aqui de áudio pra cá. Fala, Queiroz.
1: Estou escutando aqui, droga, meu amigo. Qualquer coisa aí, passando aqui, chama. Entendeu? Estou passando aqui, chama pro Geraldinho ontem, eu não sei. Sei que eu passei esse cartão, mas lá na banca do Fugueiro.
2: Valeu, dona Rosa.
1: Cadê meu amor?
2: Valeu, obrigado.
0: Muito bem. É, o amigo Queiroz está em nossa audiência. Alô, Geraldinho, Queiroz, essa galera aí do loteamento Terra Nova que nos acompanha. Já são 13 horas e 57 minutos, 13h57 em Itaperuá. Você acompanhando aqui a nossa programação. Dona Rosa, obrigado pela audiência aí, viu? Dona Rosa quer ouvir a música aí do Genival Santos, né? É, você ouvindo aqui a nossa melhor estação Itaperu FM, a rádio que mexe com você. Já são 13 horas e 58 minutos. 13h58. Então, a música que eu vou tocar agora vai para Dona Rosa, que está acompanhando aqui a nossa programação. Obrigado pela sintonia. Música do Genival Santos para Dona Rosa ouvindo aqui a nossa Itaperu FM, né? Pode ser qualquer uma de Genival Santos, né? Toca aí, sendo assim, com o Genival Santos, para Dona Rosa e para todos que estão ouvindo o programa.

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0: Muito bem, tá aí, você ouviu, aí foi a música que o amigo Abdias pediu, né? Essa música aí pra Zé Camilo dançar e pra todos que queiram dançar, é isso, Abdias? Obrigado pelo canto da audiência. Já são 2:16, 2:16 na cidade de Itaperuá. Obrigado a todos pelo carinho, viu? Da audiência. Abraçar aqui a galera que nos acompanha aqui no assentamento José Moreira. Obrigado a todos aí do assentamento José Moreira que nos acompanha, vi na rádio. Alô, você aqui do Sítio Lagoa de Onça, um buzeiro. Forte abraço a todos que acompanha, ouvindo aqui a nossa programação. Obrigado a todos pela audiência maravilhosa, conectado conosco, ouvindo a nossa programação. Obrigado, gente, pelo carinho de todos aí, vamos?
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0: É você conosco. É você conosco, acompanhando aqui a nossa programação. O ouvinte tá ligando pra cá, deixa eu falar com o ouvinte, mandando aqui sua mensagem direto aqui do Estúdio da Rádio Itaperu FM para o mundo inteiro, né? Alô, boa tarde. Alô, boa tarde. Peraí, deixa eu conectar aqui o cabo aqui direito, que não tá saindo aqui. O ouvinte não tá me escutando aqui, né? Obrigado a você pela audiência maravilhosa, você que está em nossa sintonia, acompanhando aqui ao som da Itaperu FM, a rádio que mexe com você, né? Deixa eu mandar um abraço aqui, olha, deixa eu falar aqui antes aqui, eu quero avisar você que nos acompanha, que está nos seguindo através do TikTok, você pode me seguir, que eu vou seguir você de volta, tá bom? Agradeço a você que está nos seguindo, do TikTok. Olha, para você também ficar sabendo também, através do TikTok, de outros aplicativos, do Kawai, Instagram, Facebook, você que está, também pode ir lá no meu canal, no YouTube, para fortalecer o canal e dar também aí o seu like, tá bom? Agradeço a você aí que sintoniza, que acompanha ouvindo aqui a Itaperu FM, tá certo? Você vai no meu canal Damião Lima, Caça Talentos, tá bom? Tanto no TikTok, no Kawai, no Instagram, no Facebook, você vai lá e segue e eu sigo você de volta, tá certo? Obrigado a todos pelo carinho da audiência aí, acompanhando a Itaperu FM. Obrigado, gente, pelo carinho de vocês aí, sempre conosco aí, vamos... Você que tá mandando tua mensagem pra cá, agradeço a audiência. Rádio Itaperu FM, obrigado a todos pelo carinho. Você que tá aí pelo TikTok também, na live, agradeço a você aí, tá? Deixa eu falar com a nossa ouvinte aqui. Boa tarde.
2: Damião Lima.
0: Oi.
2: Boa tarde, aqui é Jaciara, da Rua Solão de Lucena. Peça pra mim, Taran Singão, qualquer um desses, só pra mim curtir, obrigado.
0: Valeu, Jaciara, obrigado, viu? Pela audiência aí, quer ouvir Tairone Cigano aí, viu? Forte abraço a você aí que nos acompanha no oferecimento. Deixa eu falar aqui também aqui o nome do patrocinador aqui. 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Dá um recado aí pra você que nos acompanha. Olha, você que tá nos acompanhando através do TikTok. Obrigado a todos. Alô, Adelso, conosco, Patrícia Reis, aí na nossa live, curtindo a nossa programação. Ali, Osvaldo, obrigado a vocês aí. Daniel, alô, Daniel, Neide, também conosco, Maria, essa galera aí que, também, se você pode me seguir aí, tá bom? Seguir pelo TikTok, no Instagram, se inscrever no meu canal no YouTube também pra fortalecer o nosso canal. Alô, Severino, conosco também. Obrigado essa galera aí que tá nos seguindo, nos acompanhando através da live, também no TikTok. Agradeço a você aí, vamos? A nosso ouvinte, abraçar também aqui, ó, boa tarde, Andressa Lima. Alô, Andressa. Alô, Marcos, também conosco, né? Japa Silva. Eita, galera, obrigado a vocês aí, vamos? Japa Silva, aqui também, entrando na live, meu Deus. Abraço a todos aí, vamos? Obrigado a vocês aí. Você pode seguir, Damião Lima. Damião Lima, Caça Talentos, tá? Andressa Lima, boa tarde, Damião. Boa tarde, Andressa. Olha, direto aqui do estúdio da Rádio Taperu FM, para o mundo inteiro você conectado conosco, é o que eu digo sempre, a Taperu FM, com muita potência, chegando em qualquer parte do mundo, né? Para você aí, nossa audiência. Olha, um toque aqui para nosso ouvinte, a Gabriela, conosco. Alô, Gabriela. Forte abraço. Quem está nos acompanhando também é Tatiana Rejane, lá em Tapetim, Pernambuco, através aqui das nosso canal da Rádio Taperu FM, nosso site também conosco, através da live também. Obrigado a você aí que acompanha na live, curtindo aqui o nosso programa, Show da Tarde, né? Chegando Folha Seca com Amado Batista.

0: Aí o som de Expedito Barbosa, né? É, estou aqui ao vivo com meu amigo Piu Piu, produção lá de Diadema. Tinha sumido. Boa tarde, Piu Piu.
1: Boa tarde, tá tudo bem, graças a Deus, na paz aqui. Tô descansando um pouquinho em casa, escorreria aí de cantoria, de rádio aí. Mas tá tudo bem, rapaz.
0: Beleza, graças a Deus. Ô, Piu Piu, e o você graças a Deus trabalhando muito aí em São Paulo, Diademas?
1: Final de semana a gente tem uma escolheria. Na semana tem algumas. Graças a Deus.
0: Graças a Deus.
1: Quem quer ouvir o programa, com certeza, minha família aí. É José, Edgar.
0: É com certeza, tá ouvindo aqui, né? Pessoal da marcação, dos familiares, né? É, seus conhecidos, né?
1: Zé Preto, Maria, Janiele, Jaciara. É o P, Anália, as meninas dela. Deve estar ouvindo o programa aí, um abraço para a minha família, né?
0: É verdade. Piu Piu, já faz um bom tempo que você saiu do Itaperuá, mas não esquece dos amigos, não é isso?
1: Não, amizade é coisa séria.
0: É verdade.
1: Eu faz até depois que eu vim para o Brasil, depois de tudo, que eu estava com meu pai aí, já faz 10 anos, 10 anos e 4 meses já, viu? Eu estou aqui. Voltei, 10 anos e 4 meses.
0: É, já faz um bom tempo que se encontra por aí. Tá se dando bem, graças a Deus, tá bom demais. Tá com saúde, né, Piu Piu?
1: Rapaz, é uma benção, né? A saúde é benção pra nós.
0: É verdade.
1: Mas tô em São Paulo desde 17 anos, eu tenho 59. Já faz o quê? 41 anos, já faz 42 que eu tô aqui. Que eu conheço esse mundão de São Paulo.
0: Ah, já, São Paulo já praticamente é uma cidade que você já conhece de ponta a ponta, né?
1: É, eu. Assim, quem está ouvindo o programa aqui, eu comento que a minha prima, no Diniz, o seu esposo, trabalha na Marguinha, que é o Beto.
0: É verdade, meu conselho está ouvindo, viu? Depois a gente vê o comentário por aí que está ouvindo aí.
1: Eu conheço o Beto, né? Trabalha na Marguinha?
0: Conheço demais, né?
1: É, eu casava com minha prima Lourdes Diniz.
0: Lourdes Diniz?
1: Da marcação. Aí Lourdes é prima minha também. E tem muita gente aí ouvindo o programa. Um abraço pra todos, né?
0: É verdade.
1: E faz parte da Rádio Imprensa, né?
0: É, você faz parte aí da Rádio Imprensa. Ô Piu, aí você faz parte da Rádio Imprensa. É aos sábados ou aos domingos?
1: Domingo de manhã. De 8 às 9 da manhã.
0: Sim, domingo da manhã na Rádio Imprensa, né?
1: É, a Rádio Imprensa, a primeira rádio FM do Brasil, né? Ela tem o nome aí.
0: Tem gente, Piu, que. Tem gente, Piu.
1: É o programa do repente. É o programa do repentista, né? Que inclusive tá fazendo aniversário hoje. O titular do programa, que é Antônio Tanto. Tá fazendo aniversário hoje.
0: Eu acompanho.
1: De triunfo.
0: Eu acompanho sempre aí o pessoal aí da Rádio Imprensa aí, viu? Nem enquanto eu acompanho.
1: Acompanha, né?
0: É verdade. Aqui pelo. Pode. Através do site, através dos aplicativos, do YouTube, né?
1: Na semana tem um programa do Rádio Rodrigo Gattari, que ele já tem 30 anos de Rádio Imprensa. É o Rádio Rodrigo Boa. Morava em Diadema, hoje ele tá bem de vida, tá morando em Alphaville hoje. Que a família é São Bora Rico. A mulher que.
0: Beleza, Piu, é um prazer aqui te receber, o pessoal escuta a sua voz, quanto tempo que saiu aqui da cidade de Itaperuá e o pessoal ouve sua voz, uns lembram, outros não lembram, e fica no prazer de conhecer, te ver pessoalmente, com certeza, viu?
1: Quem sabe se o ano que vem eu tô entendendo a rádio aí com você aí.
0: Ah, verdade, será um prazer aqui você vir na rádio, viu? Você se lembra naquela vez que ligou uma pessoa que você estava interessado em você e você quase que parece caiu da cadeira ainda, tá lembrado? Foi um susto, foi, meu Piu? Foi um susto que teve, foi. Me pegou de surpresa. Querendo fazer um casamento com você, né? Mas é assim mesmo, acontece, viu?
1: Você levou num fato engraçado.
0: Foi engraçado demais. Quando aquela pessoa falou pra você que você. Parece que foi um tipo um choque. Você levou um choque de vez que caiu da cadeira. Ô, situação, hein?
1: Será que era a Juliana?
0: Ô, oh, rapaz, onde anda Juliana? Fui até a praia lá do... É, rapaz, não sei, viu? Eu não sei cadê Juliana. Será? Tem falado com ela?
1: Tá com essa mulher tão dormida.
0: Onde anda Juliana? Hein, Piu-Piu, nós quer saber onde anda Juliana, principalmente você, né?
1: Será que tão dormida tá atrás dela também?
0: Eu acho que não, é só você mesmo. É só você, Bilu, tá atrás dela, todo mundo já sabe, viu? E tá bom demais.
1: É bom brincar.
0: É verdade, então valeu, meu amigo. Agradeço a tua participação aqui no programa, tá certo?
1: É,
0: e fica à vontade.
1: Ainda tá no meio da semana, mas um abraço pra todos.
0: Valeu, não esqueça de nós aqui da rádio, não. Querendo ligar, fica à vontade, viu?
1: Um abraço. Beijo da tua família.
0: Valeu, pra você também. Meu amigo Piu Piu, lá em Diadema, São Paulo, vim na rádio. Agradeço a você que acompanha ouvindo a Taperu FM, a rádio que toca os melhores sucessos pra você. Vamos? Meu amigo Queiroz, manda mais áudio pra cá. Deixa eu tentar aqui, não tá conectando aqui o áudio do Queiroz. Fala, meu amigo Queiroz.
2: Daniel Lima, eu liguei bem lá da banca, agora consegui falar com ela. Eu não, cara, tu passou o cartão, passou sei quando no cartão aqui pra cá. Onde que eu devia na banca? Não, você passou o cartão, eu botou o cartão na carteira. Você botou o cartão na carteira e você encontrou a viagem. Aí fui lá pra Guitaba com o Geraldinho, né? Quando não sei se eu passei o cartão lá no Assis, pra pegar gasolina na moto do... do Geraldinho, sabe?
0: Sim.
2: Mas não, cara, tu passa, botou o cachorro na sua carteira. Não, ele vai ficar. Tá bom? Valeu.
0: Valeu, meu amigo Queiroz, lá no loteamento Terra Nova, em nossa audiência. Agradeço ao amigo Queiroz, que acompanha ouvindo a Taperu FM, né? Pra nosso ouvinte aí, Jaciara, na rua São Lucena, quer ouvir Tairone Cigano, é isso? Pra você aí, né?

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Conceição. Aí, música ali daí de Roberto Carlos, né? É, pra nossa ouvinte, a Kátia, pediu pra ouvir essa música aí. Obrigado, Kátia, pela audiência. Já são 2:52, finalizando por hoje, prometendo voltar amanhã a partir das 13 horas, se Deus assim nos permitir. Um abraço a todos, obrigado pela audiência e até amanhã, deixando a última de hoje. Aliança do Forró, para você e nossa audiência aí com Aliança do Forró, pensando em você.

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5: O meu boa tarde todo especial para você que se liga, para você que sintoniza a programação da sua Taperoá FM 87,9. No ar mais um programa Forrozão 87. E eu vou ficar junto com vocês até as 4h30, levando alegria e muita descontração onde quer que você esteja na nossa audiência. 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Juntos somos a família Taperoá FM, levando música, interação e entretenimento onde quer que você esteja, sempre sintonizando a nossa frequência.
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5: Saudando os amigos da zona rural, aos amigos das cidades vizinhas, para você que sintoniza o forrozão aí no seu carro, você, minha amiga dona de casa, para você que se encontra aí no seu trabalho, a galera dos bairros, aos internautas espalhados por todo o Brasil e também pelo mundo, nos sintonizando através da rede mundial de computadores, aquele abraço. E para você interagir junto com a gente, participar do forrozão, você manda para cá sua mensagem através do WhatsApp, você pede seu forró e oferece para quem você quiser. Você é quem faz o forrozão.
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5: E pra começar o forrozão de hoje, vem chegando ele, João Gomes. Meu amor é seu. A hora certa são 3h11.

0: Muito bem, já estamos aqui de volta com Forrozão. A hora certa são 3 da tarde, mais 17 minutos. Você acabou de conferir o nosso primeiro bloco, aonde encerrando você conferiu Forró das Antigas, Mel com Terra, Sala de Reunião. E começando o bloco, o som do João Gomes, Meu Amor é Seu. Aqui você participa, você solicita o seu forró e com certeza a gente toca pra você. Nosso WhatsApp é 839-8855-5288. De qualquer lugar do Brasil e do mundo você participa do Forrozão. Interage junto com a gente e deixa a nossa programação muito mais descontraída com a sua participação junto com a gente. Aqui na terra de Ariano Suassuna são exatamente 3h18. Vamos agora com o nosso tradicional giro, aonde circulamos toda a cidade de Itaperoá. Iniciando o giro de hoje com os nossos amigos aqui da rua Coronel Dorgival Vilar, sempre em sintonia com a gente. Abraçando os amigos da rua Abdon de Souza Maciel, você aqui da rua Cícero de Farias, rua Solon de Lucena, Capitão Manuel Taigi. Nossos amigos da rua Pedro de Farias, rua Padre Ananias de Farias, toda a turma da Senador Rui Carneiro, rua João Pinto Barbosa, aquele abraço por você estar em sintonia conosco. Forrozão 87 é o seu tradicional programa de forró, aonde você ouve todas as tardes aqui na programação da sua Taperoá FM, das 3 às 4h30. Muito bem, vamos falar de coisa boa, vamos falar agora da GS Turismo Viagens e Mudanças. 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Vamos que vamos aqui no Forrozão 87. É muito mais forró, é muito mais alegria pra você até às 4h30.
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0: E se é sucesso, a gente toca, vem chegando ele, Rei Vaqueiro, Tique Bom.

0: Você curtindo Forró das Antigas? Os melhores sucessos do forró você sempre ouve aqui no nosso Forrozão 87. Finalizando o bloco, banda Magníficos, Amor Pra Sempre. E começando o bloco, você ouviu o som do Rei Vaqueiro, Tique Bom. E você continua interagindo e participando junto com a gente do Forrozão 87. Vamos até às 4h30, tocando os grandes sucessos do forró pra você ouvir. Terra do Alto da Compadecida, são 3h26. 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Aí você também participa do Forrozão mandando sua mensagem através da nossa transmissão ao vivo lá no Facebook. Você pede seu forró e a gente toca pra você. Muito bem, vamos agora interagir com os nossos amigos que mandam suas mensagens pelo WhatsApp. Vamos ver quem tá aqui junto com a gente. Alô, você!
1: Boa tarde, Martinho Divino. Martinho Bacurau do Cruzeiro.
0: Opa, meu amigo Martinho Bacurau.
1: Gostaria que tu passasse aquele forró Maradona, eu esqueço o nome da música. Oferecer para você, todos da rádio, para todos aqui da Rua do Cruzeiro, para João Pinto Barbosa, para meu amigo Zé Camilo, Marisa e a família. Maria Alice passou a correr a família, Janinho andava e a família, Azito, meu irmão, e Luda, a esposa dele e família, e para todos aqui da Rua do Cruzeiro. Valeu, tudo de bom, uma boa quarta-feira para todos. Valeu, tudo de bom, um abraço para todos.
0: Valeu, meu amigo Martinho Bacurau, os nossos amigos ali da Rua do Cruzeiro, sempre sintonizados na programação da sua Taperoá FM. Participe você

Também 839-8855-5288. Você é quem faz o forrozão. Chegando agora pra você, Banda Maradona, Você Decide. Olha a hora, são 3h31.

0: Os grandes sucessos do forró você sempre ouve aqui na programação da sua Taperoá FM. Você ouvindo forró Mel com Terra, música Fica Comigo. Antes, você ouviu Alanzinho Coreano, Pega o Guanabara. E começando o bloco, Banda Maradona, Você Decide, que foi aí. Para meu amigo Martinho Bacurau, ligado no programa Forrozão 87. Até as 4h30, o BL segue aqui em sua companhia, tocando o melhor do forró.
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0: Forrozão 87, provocando emoções, 3h39.
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0: aqui na sua Taperoá FM, todo mundo se liga, todo mundo sintoniza.
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0: Muito bem, estamos aqui de volta com mais uma edição do Forrozão 87, a hora certa para você. São 3:47, é bom demais ter a sua companhia.
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0: E a sua participação é muito importante. Participe através do WhatsApp 839-8855-5288. Ou então, se você preferir, participe você também através da nossa transmissão ao vivo lá do Facebook. É só você mandar o seu recado no bate-papo, peça o seu forró e com certeza a gente toca.
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0: Muito bem, meus amigos, são 3:47 aqui no Cariri Paraibano. Vamos falar de coisa boa? 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
0: Chegando agora no Forrozão, banda Chapéu de Couro, Traidor. 3:40

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2: Forrozão 87 de volta pra você, são exatamente 3 da tarde e 57 minutos. Faltando aí 3 minutos para as 4 da tarde. Finalizando o bloco, você ouviu Caminhoneiro Solitário, Banda Forró Maior, Forró das Antigas. Começando, Banda Chapéu de Couro, Traído. Interaja junto com a gente, 839-8855-5288. Você pede seu forró e oferece para quem você quiser. Deixa eu mandar abraços aqui para nosso amigo Marcão, lá de Sumé, curtindo Forrozão 87. Um abraço para você, Marcão. Muito obrigado pela sua audiência. A Patrícia tá lá em São José dos Cordeiros. Nosso amigo Damião tá lá em Soledade. O Sandro tá lá em Campina Grande. E o Gilberto tá lá em Patos, ligado no programa Forrozão 87, que é o seu tradicional programa de forró, onde você sempre ouve o melhor da música popular nordestina. Programação da sua Taperoá FM, provocando emoções. Comunicando, Bastinho Levino. Vamos agora com o nosso tradicional giro, girando em toda a cidade. Um abraço para você que está nos ouvindo nesse exato momento. Lá no centro de Taperoá, um abraço para a galera dos comércios. Para você aí do frigorífico e supermercados. Para você que está no seu verdurão, curtindo o forrozão. Aproveitando aqui, um abraço para a galera do Sacolão das Frutas, meu amigo Júnior Mariano, Suênia, toda essa galera boa que gosta de ouvir muito forró, ligados aqui no Forrozão 87. Um abraço aqui para a galera do frigorífico do Doutorzinho, é, a galera lá tá dançando forró, ligados aqui no Forrozão 87. Um abraço para você do bairro São José, Conjunto e São Francisco, Solidariedade, Projeto Maris, Maria Alice, Marcos Vicente, Conjunto Novo Horizonte. Toda essa turma boa tá dançando forró aqui na programação da 87,9. Muito bem, faltando um minuto para as 4 da tarde, vamos falar de coisa boa. 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Vamos que vamos, até as 4:30 da tarde tem Forrozão 87 para você, com o BL na sua companhia.
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2: É só cruzar que eu tô na área. A hora certa, 4:01.
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2: Eita, chegando ele, Zé Vaqueiro. Aproveita que eu tô obrigado.

0: Forrozão 87, junto com você até as 4h30. Som do forró Calcinha Preta, forró das antigas. Música tudo de novo. A hora certa para você são 16h mais 8 minutos. Vamos aos nossos apoios. Daqui a pouquinho voltamos com muito mais forró para você ouvir. Confirmando, 4h09.
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0: É, daqui a pouquinho tem ele, Toca do Vale, Alvejante.
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bem, estamos aqui de volta com Forrozão, a hora certa pra você, 16h. Você acabou de conferir o som da banda Estilos, Forró das Antigas, Volta Pra Mim. 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Muito bem, amigos, vou ficando por aqui com mais uma edição do programa Forrozão 87. Sempre agradecendo a Deus por mais um dia de vida, por mais uma maravilhosa tarde de comunicação, junto com os amigos sorroseiros que todas as tardes nos prestigiam com o carinho da audiência. Volto amanhã, a partir das 3 da tarde, com muito mais alegria, também, claro, com muito mais descontração no seu rádio. Trabalhos técnicos e seleção musical, Bastinho Levino. Tchau, gente, e até amanhã.

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Fosse o corpo um edifício com as construções maternas, o alicerce era as pernas, a cabeça o frontispício, era o coração propício a ser um apartamento, de guardar constrangimento, de sabor, mágoa e estresse, coração.

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0: Coração dispara quando perde o cronograma, por qualquer coisa reclama, por qualquer motivo para. 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
2: Aí os aplausos para Zé Fernandes e Antônio Jocélio.
3: Oi, boa tarde, boa tarde. Oi, quase disse oi. Boa tarde, está lá no seu rádio mais um programa, Violas ao Fim da Tarde, aqui no 87,9 da PVM, onde temos aí na direção geral da emissora, Júnior de Preto, e temos aí comandando a programação da PVM, Luciano Silva, João Torres. João Torres, programa Violas ao Fim da Tarde, na sua inteira responsabilidade, trazendo o melhor da cantoria, trazendo o melhor da poesia, coisa boa, né? Coisa boa para você que gosta de uma boa cantoria. Toda tarde aqui estou aqui, toda tarde aqui estou eu, né? Toda tarde estou aqui, toda tarde aqui, toda tarde aqui estou eu, né? Se botava toda a moto. Eita, rapaz, como é?

0: jackpot, né? Velas ao fim da tarde, violas ao fim da tarde para esta quarta-feira, 9 de setembro de 2026. Vamos ver o que se comemora para esta data. Vamos ver o que se comemora para esta data. Eita, rapaz. É? Tem muita coisa, não? Dia da velocidade. Eita, hoje é dia da velocidade. Cuidado aí, não corra muito não, assim, no seu carro, né? E nem na moto, na sua moto, e nem também no seu avião, e nem também a pé. Não, né? Dia do administrador. Dia do médico, hoje é dia do médico, hoje é dia do médico veterinário, entendeu? É, rapaz, também é dia do técnico em administração, é isso aí, e dia do hot dog, viu? Isso é um cachorro, né? Deve ser um cachorro, cheio, né? Massa de cão, né? É. Eita, rapaz, eu dizia Júlio César, que foi imperador de Roma, né? Não sei se ele era bom, não. É, sei que esses caras têm umas frases, né? Umas frases muito bonitas, né? É preferível morrer a desconfiar sempre. Você fica desconfiando sempre, né, pai? Você só desconfia, desconfia, desconfia, desconfia. E nunca para desconfiar. Entendeu? Eu morro melhor. Vixe, mãe. Já toquei no programa Violas ao Fim da Tarde. Quem nasce com muita sorte. Depois, coração de mãe parece. Tratar o museu de não sei o que, né? De sofrimento, é. Museu de sofrimento. E depois a velhice rasgou a fantasia. É com Antônio Jocélio e Zé Fernandes no programa Velas ao Fim da Tarde. Tocar eles hoje, né? É. Então dei pra tocar sempre uma dupla, né? Tocar uma dupla, entendeu? É, esses, o Antônio Jocélio, cearense, canta muito bem. Esse também é cancioneiro. Ele também é cancioneiro, Pedro Cancioneiro também. Tem muitas canções, já gravou muitas canções, gravou dele e regravou, e outros poetas também. Por exemplo, aquela canção Casa Amarela da autoria dele. É, e tantas mais. Pois é, gente, Violas ao Fim da Tarde está no ar, o melhor da cantoria está aqui. É, ontem eu estive, ontem, presta atenção. Ontem eu estive na casa de um amigo, ali no açude, ao lado do açude, eu disse de frente, mas é ao lado, a casa dele fica ao lado do açude, não é de frente mesmo, né? É, mas fica de frente do açude também, porque fica até, né? É, rapaz, meu jeito, não tem quase água ali. Então, vou mostrar aqui, até jantei lá, rapaz, ó. Pode um negócio desse? Não. O pessoal disse aí, sabe o que? Naqueles vídeos do Kawaii, essas coisas. Não. Como é que pode, rapaz? Não faça isso não. Faça isso não. Deixa eu ver o que foi. Deixa eu ver aqui, olha.
1: Eu estou aqui na residência de seu Manuel Noé. Aqui de frente, o açude. Hoje é 8 de setembro de 2026. Olha. E a hora? A hora já são, tem passo de pés, né? 7 horas e 44 minutos. Gente, seu Manuel Noé e Dona Justina, e sua filha.
2: Socorro.
1: Você acredita que eu terminei jantando aqui? Foi uma recepção muito valiosa, muito grande, e agradeço muito. Fazer aqui uma pergunta aqui a seu seu Noé. Seu Manuel, o senhor gosta de cantoria?
2: Gosto, eu adoro cantoria.
1: Escuta meu programa?
2: Escuto. Todo
1: pois
2: dia.
1: Vai escutar sua voz amanhã na rádio. E o seu nome vai sair sempre na rádio, viu?
2: Tá bom, obrigado.
1: Quando a pessoa gosta de cantoria, eu gosto de falar das pessoas. Mesmo que não goste, eu falo também, por amizade.
3: Ele comigo, que foi pega cantar, ele fica deitado ali, escutando.
1: Escutando, né? Que é Dona Justina, gente boa. É, pessoal, maravilha.
2: Obrigado.
1: Pois, eu agradeço muito o senhor, viu? Tá bom? Muito obrigado aí pela recepção, pela janta. Sou com minha filha Jamile,
2: fraca
1: nada,
2: você
1: é gente de rico. Babá, gente, tocar a canção para a Sumana Noé, Dona Justina, e toda a família, Socorro, e o resto do pessoal. É Mil, né?
4: É Mil, é.
1: É, a família grande.
4: José.
1: José, é a família grande.
4: É. Márcio.
1: Márcio também?
4: Márcio, que é meu filho, que chegou agora.
1: É Márcio, né?
4: É o dono do galegão.
1: Sim, rapaz. O galegão é um cachorro aqui grande, viu? Cachorro grande mesmo. Mas o cachorro, ele não mexe com ninguém.
5: É manso.
1: Gente, vamos trazer aí cantoria, canção para esse pessoal, maravilha.
0: É, o cachorro não mexe não, rapaz. É gordão, cachorro, viu? Ixi, mas ficava nervoso, eu fico com medo, viu? Cachorro do Márcio, é o neto do seu, né? É o neto do seu, Manuel Noé. Ele chama Noel, né? É Noé, viu? Não é Noel não, viu? Noé. Né? Existe Noel também, tem Noel Rosa, que era um cantor, acho, tem Noel também, mas esse é Noé, família Noé, não é Noel. Eita, pai, me lembro de já Noel, foi o prefeito aqui da Pelá, já Noel, não, é Noé. Noé, nome bíblico, né? Não é que fez a arca? Noé, não tem ele não. Não. Eita, eu vou falar com o seu Noel. Ih, rapaz, é Noé. Eita, rapaz, traz os apoios pra aí. Maria da Rosa Pereira, mandou a áudio dela aqui agora, já chegou, mas vou mandar a áudio dela aqui agora. Vamos lá.
6: Boa tarde, meu amigo João Torres.
0: Boa tarde.
6: Aqui nos fala é Maria das Dores Pereira.
0: Valeu.
6: Meu amigo, quero ouvir a canção A Cabocla do Meu Sertão, beleza?
0: Beleza.
6: Depois me passar uma vaquejada, meu amigo, passa uma vaquejada, por favor.
0: Valeu.
1: Eita,
0: pá, vamos trazer os apoios, eu volto já. Volto já com mais cantoria, tá?
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10: Beleza, beleza, beleza. Muito bem, rapaz.
15: Já olha, poeta.
10: 17 horas mais 3 minutos, Cauê, boa tarde.
15: Boa tarde.
10: Boa tarde. Ei, daqui a pouco eu falo no povo, todo mundo aí, todo mundo fala daqui a pouco, né? É, tocar uma faixa aqui. Bom, eu disse que ia trazer apenas o Sérgio. Só hoje cadê trazer uma dupla? Não, mas eu vou trazer duas duplas. Agora eu vou trazer Bill Dionísio e o saudoso Valdir Teles, do programa Violas ao Fim da Tarde. Gente, muito bem, muito bem, muito bem, muito bem. Chega mais, fica com aquele celular, o celular tá ficando todo lado. Comigo, não sei não. Sextilha, morador de rua.

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0: Beleza, beleza. Muito bem, muito bem, muito bem. Aproveitando, sempre mandando esse negócio que esse celular fica só com esse negócio, com esse spam. Eu quero saber desse negócio, rapaz. Não dá, viu? Não. Não dá certo, não, né? Atrapalha é a coisa, atrapalha a coisa do cara, viu? Atrapalha a coisa do cara, não dá certo, não. Entendeu? Eita, o negócio bem feito. Ah, rapaz, isso é bom demais, né? Isso é bom demais. Muito bem, rapaz. Como é que pode? Como é que pode uma coisa dessa, menino? Não acredito não, né? Eu não acredito não. Eu não acredito não. Caridade, rapaz. Fala um pouco aí, um pouquinho. Deixa eu lá.
1: Ofereço o programa Belas Afinatadas, Chascações, Poemas Vaquejados.
0: Ofereço a quem? Para o Damasceno Lima. Damasceno Lima, rapaz, forte abraço para tu. Damasceno Lima, acho do programa.
1: Tudo que eu passo aqui, o melhor do repente, para o seu Zé Graciano, na rua Frei Damião, Rede Fino, pede meu programa. Para o seu Zé Pretinho, já foi vaqueiro. Não sei se ainda pega boi, né?
0: Pega.
1: É lá, na tem a fazenda do seu pai, a fazenda é fazenda é de
0: morada velha.
1: Sinto morada velha, tá bom? É, rapaz, por maravilha. Também ofereço para seu Jodilera, rapaz,
0: gente
1: fino.
0: É legal, legal, legal.
1: Não tem muita fartura, viu? Vamos dar fartura. Seu Jodilera, forte abraço para ele. Ali na rua Padre Anandir de Farias. Para o seu Geraldo também, seu irmão, seu Temar Antônio, né? Tá bom? Forte abraço para vocês. Vai para o Zé Felipe do assentamento, eita, seu Antônio Pereira, por bom, escuta minha cantoria, ali Maté do Contrabaixo, ali por trás do hospital, gente fina, Antônio Rodrigues Maciel, acho que é assim, né? Antônio Maciel, né? Antônio Maciel.
0: É, Antônio, gente boa, rapaz.
1: Cidão da Paz.
0: Disse...
1: Eita, por bom. Antônio da bicicleta também, no pé do programa. É gente demais, meu amigo. Tudo bem com você?
0: Antônio só, faz, Antônio só faz a feira, lá, lá em Nilson, filho do amigo Zé Carlos, lá em Nilson, na rua Domingo Rangel, no mercado que disse lá, tudo em conta, rapaz, tudo em conta, preço bom, eita Nilson, Nilson diz assim, oi minha joia, ele chegou lá e diz, minha joia, oi minha joia, deixa ele, por caridade, rapaz, vamos fazer mais poesia na Escola do Sertão.

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0: trazer mais um oferecimento aqui, um povo aqui.
1: Ofereço também o programa aí, para Jardizar, meu Jardizar, tá ligado o programa, todas as tardes. Isso é Lísio, é Rua Rita Cismelo, não perde o meu programa, com certeza. E também para Eusébio Manuel Soares e Sandra, sua filha, que está se recuperando, né? Com certeza, ali no bairro São José. Para o senhor Manuel Cirilo, forte abraço para ele, meu amigo. É isso que está no meu programa. Valeu, Rua Senador Rui Carneiro. E também para o casal, seu Martinho Gerino e Donezinha. Seu Martinho quase não escuta o programa, porque vem enfrentando um problema de saúde sério. Mas de qualquer maneira, ofereço ele também. Aproveito também e ofereço as canções para a dona Tereza, a viúva de seu Garoa, no conjunto Maria, ela gosta demais também, né? E para o meu amigo Decão e Maria José do Baixo São Zé, tô dizendo, rapaz. Geraldo do Trator, que não perde o programa, valeu Geraldo do Trator, as canções pra tu, cara, tu merece. Ofereço para os meus filhos, a minha filha Jamila Petriz, no conjunto da Solidariedade, Lá Estou, Burgess Cauê, Cauã e Cauane Liédia, Baixo São Zé, naquela rua, Maria Alves Oliveira, também dando socorro, que ela não perde o meu programa, com certeza. Vai para o Pedro, marcação, as canções bonitas, para o Pedro, meu amigão, e também o poeta Nildo. Se gera matar, é tudo o que eu toco aqui da cantoria, né? Eita, rapaz, o melhor da cantoria, ó, poeta. O cantor Expedito Barbosa, rapaz, tá lançando aí na praça aí, o seu novo trabalho. Forte abraço pra ele, rapaz, sucesso. Socorro, a mãe do Wilder, né? Socorro, tá sempre ligado. O Wilder oferecendo pra Graciele e pra Aline. Eita, calma, vem apaixonado. Como pode, rapaz? Pois é, o Wilder. Pessoal que mora ali, a rua Padre Ananias de Farias. Canções para esse povo maravilha.
0: Muito bem, muito bem, muito bem. 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
1: As canções bonitas e tudo que é tocado aqui, para os meus amigos, para seu Luiz Pinto, Dona Lourdes Silvino e Arthur Silvino, Rua Coronel Pedro de Farias. Não perde o meu programa, beleza? Também para o amigo Lula Trocador, Lula Trocador, oferece para o seu amigo de infância, Rivaldo, oferece para a família Psica, oferece para suas cunhadas, Dona das Duas, Dona Ceci, a esposa de Santo Antônio de Boi. Oferece também para seu Abdias, João Torres, Maria da Luz Pereira, enfim, muita gente. É, ele mora ali na rua Vila Nova do Alto. Aproveita e oferece para seu Orlando e Dona Mazé. Seu Orlando está sempre ligado no programa, rapaz. Na rua José Genuíno de Quirós. Naquela mesma rua, Seu Elise, o rezador. Olha, gente, ele rezando, escutando cantoria. Beleza? Ofereço para a Dona Corina, gente fina. É, ela tem problemas de saúde, mas a vida é assim, né? E a sua filha, Dona da Paz, cuidando sempre dela. E quando ela é a outra filha, que mora em Minas Gerais, né? Nova. Beleza? Também ofereço para a Dona Nazinha Mariana. Dona Nazinha Mariana, não perde meu programa, gosta demais. Ela também está melhorando do seu problema de saúde. Esse pessoal que mora, Rua Antônio Mariano Ferreira. Ofereço também para os vaqueiros, Sr. Antônio Monteiro, ainda na ativa, rapaz, apesar da idade, mas ainda é um grande vaqueiro. Para ele e para Dona Cleonice, nessa rua Abdon de Souza Maciel. Para o vaqueiro Chico de Zeca, na Rua do Cruzeiro, a esposa Maria. O vaqueiro Chico de Zeca, gente fina demais. Ofereço para o José Bispo, rapaz. O José Bispo é uma pessoa legal. E Dona Lourdes, Rua Domingos Rangel. Eles não perdem meu programa, pessoal, maravilha. Ofereço para o amigo Efigênio as canções, né? Efigênio Fija e sua mãe, Dona Lainha, e sua esposa Tita. Forte abraço para vocês. Para meu compadre Pedro Leocádio, compadre Pedro, Geraldo Horácio, na Rua Coronel Dores Jovilar, também. Tá, o amigo Antônio Horácio, ao como é mais conhecido. Também para o Vavá Araújo, que gosta das canções, Vavá Araújo e Família, tá bom? Pra vocês aí, tá bom? Beleza?
0: Beleza. Beleza, beleza. Agora tá aí canções, né? Mais das canções, deixa eu trazer o verso aqui dos poetas antigos. Olha, gente, um cantador, o cantador João de Natália. Esse cara, não sei se é cearense ou pernambucano, é João Francisco de Oliveira, é o nome. João Natália é o nome artístico. Nos contou que em seu estabelecimento comercial, quer dizer, contou ao poeta, o poeta José Alves Sobrinho, né? Que no seu estabelecimento comercial, no Oiteiro da Casa, né? Deve ser do oitão, né? Chama de oiteiro de casa. Pode ser, né? Oiteiro de Casa Amarela. Recife. Assistiu uma cantoria do João Batista com Manuel Nogueira Lopes no meio do debate, já acalorado. O Lival fez essa estrofe. Eu, Dimas e Otacílio. Olha, presta atenção. Eu, Dimas e Otacílio, sabemos cantar sonhando. Somos os reis, repete, daqui até não sei quando, pode haver outros iguais, mas ainda estou duvidando. A Manuel Nogueira disse, sem titubear, sentir Pitubiá, né? Disse assim, ó. Vocês cresceram enganando a opinião alheia, edificaram um castelo sem alicerce na areia, e o que é construído assim, em pouco tempo, baqueia. Quer dizer, baqueia, já não... história, né? Eita, menino, a canção da minha mãe da Luz Pereira, que ela pediu agora, e vai ouvir agora, né? Com certeza, né? Canção muito bonita, pai, pode crer, vai ser agora. Vai ser agora, menino, presta atenção, é a cabocla do meu sertão, né? É a cabocla do meu sertão. Vai pro canto e desaparece as coisas. Não desaparece não. Não desaparece não, porque... porque isso me deixa... transtornado. Transtornado. Não, deixa com raiva, né? Deixa é com raiva. Vamos lá.

Autor Zé Tomás de Lima, cantor Chico de Oliveira, de Várzea Alegre, né? Música Várzea Alegre, é. Perto Chico Oliveira, Chico de Oliveira, né? Chico Oliveira de Acopiara. E Chico de Oliveira, que tem D, Chico de Oliveira. Para não confundir, né? Porque senão. Aí o outro é Chico Oliveira de Acopiara, outro grande poeta, viu? Grande poeta mesmo. E esse é o Chico de Oliveira, o outro é Chico Oliveira. E vai ter vários Chicos de Oliveira, poetas, né? Eita, é brincadeira, rapaz. Tô dizendo, tô te falando, da porta para fora, quem vai cantar agora? Eita, Decão. Falei Decão ou não? Decão e Maria José, forte abraço pra vocês. É, que não perde o programa. Decão e Maria José, ali do.

0: Beleza, beleza. Daqui a pouco tem que tocar uma vaquejada, viu? Maria da Rosa Pereira, que sempre toca pra toda vaqueirama, né? Hora certa, 17h39. 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
0: Beleza, beleza. Quem também tá... Opa, opa, vamos lá. O negócio aí, né? Quem tá também assistindo o programa é Lucila Guedes. Olá, boa tarde, voltou. É, rapaz, São Paulo, né? Que Deus abençoe, São Paulo. Boa tarde, João Torres. Vamos aqui, São João. Não sou coisa. O Léo sabe, né? Eita, Lucila Guedes, valeu. Deus abençoe, São Paulo. Deus abençoe, São Paulo. Você também, viu? Eita, eu vou trazer um. Calma, vou trazer o consultor aqui, viu? Vou trazer uma vaquejada bonita aí, né? Vaquejada bonita. É, fazendo abandonado, viu? Em seguida, vou trazer uma canção. Amor, saudade, desgosto. Canção bonita, viu?

0: 17 mais 57, Chico da Luz, cantor, essa vaquejada, muito bonita. É, tá vendo aí, rapaz? 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
0: A moça dá desgosto, rapaz. Que já que eu não senti o gosto da sua boca beijar.

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0: bueno, não, pode não. Beleza, hora certa, 17h52 e meio, oferecimento.
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0: 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Eita, rapaz, beleza, né? Já são 17h53. Ontem fui para o nascimento.

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0: Ciro Guedes está comendo o programa diretamente de São Paulo. Deus te abençoe, João Torres. Você também, Ciro Guedes. Todos os ouvintes que eu não falei hoje, eu falo no outro dia, né? No outro programa. No próximo programa amanhã, com certeza. Abraço a todos, com Deus, somos tudo, sem Deus nada somos. A última canção, Assim Sou Sem Ela, também Paulo Nascimento. Vem a Hora H com Aaron Cid, vem aí, viu? Vem aí a Hora H com Aaron Cid e o Alisson Bezerra. Forte abraço a todos e até amanhã, se Deus quiser. Um cheiro no coração. A Hora H, um jornal com Aaron Cid e o Alisson Bezerra. Já.

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1: Crise. Presidente do Supremo Tribunal Federal suspende decisões de ministros da corte e anula afastamento do chefe da Polícia Federal. Brasília. Presidente Lula pede quebra total de sigilo do caso Master e questiona vazamentos seletivos de ministros do Supremo. Cabedelo. A pedido do relator, Tribunal de Justiça da Paraíba adia julgamento de ação de Edivaldo Neto para retornar à prefeitura do município. Petição. Senador veneziano Vital do Rego vai à justiça pedir direito de resposta após denúncia da Folha de São Paulo sobre emendas que beneficiaram empresas ligadas a ex-assessores do parlamentar. Decisão. Justiça Eleitoral conclui julgamento e defere a prova candidatura de Cícero Lucena. Já o Ministério Público Eleitoral tem até 3 dias para recorrer da sentença. Violência. Trio é preso e polícia apreende drogas e mais de 3 mil reais em Sapé, na região da Mata Paraibana.
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1: E atenção para a previsão do tempo para esta quinta-feira na Paraíba. Previsão de clima ensolarado da maior parte do estado. A temperatura vai oscilar. A máxima 29 graus, a mínima 22 graus. Agora em João Pessoa, céu nublado, 29 graus. Já em Campina Grande, Rainha da Borborema, que nos ouve agora pela Rádio Pop Cariri 101.1 FM, céu nublado também. Termômetros marcando 27 graus. A hora na Paraíba, 6:04. Essa é a Hora H.
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1: Paraibanos e paraibanas. Esperava-se providências enérgicas do presidente da Suprema Corte do país, Edson Fachin, em relação ao Ribu, que se transformou. O STF, a partir do atoleiro em que alguns ministros entraram no caso do Banco Master, veio a providência, entre aspas. Sobrou ao ministro presidente suspender investigações sobre ministros da corte e decisões de André Mendonça e Flávio Dino relacionadas ao comando da Polícia Federal. Fachin, Edson Fachin, também determinou a retirada, enfim, de Alexandre de Moraes do comando do inquérito do fim do mundo, o inquérito do apocalipse, o inquérito das fake news, que rola desde ninguém sabe mais nem quando, e não termina, que não fecha. É um inquérito vitalício, para não dizer eterno. Bom, tirou Alexandre de Moraes do comando desse tal inquérito que não faz o menor sentido existir ainda. Na sua decisão, Fachin também suspende todo e qualquer procedimento que trate de potencial investigação contra integrantes da corte, inclusive as apurações que abordam o elo entre Alexandre de Moraes e o ex-banqueiro Daniel Vorkari, que hoje tramitam sob a relatoria de Mendonça. Ok, Edson Fachin resolveu se imiscuir na questão. Mas não é suspendendo investigações que ele dará uma resposta ao povo brasileiro. Não é suspendendo investigações por parte de ministros contra ministros. É anunciando algo que seja da corte sobre os seus. O que Fachin fará depois? Instalará uma câmara específica? Ele próprio designará 1, 2 ou 3 ministros para apurar as suspeitas? Ou simplesmente uma decisão para botar o problema debaixo do tapete? Esconder a sujeira ou abafar o caso? não é essa a resposta que os brasileiros têm direito de saber e de ouvir e que exigem do Supremo Tribunal Federal alguma postura minimamente decente diante da gravidade dos fatos que estão em apuração, que vieram à tona. Portanto, Edson Fachin não pode achar que esse cala-boca vai resolver, contentará, amaciará, aquietará os corações indignados de boa parte desse país. O que é que vem depois dessa suspensão? É matar as investigações tão somente? Transferi-las para onde? O que tem acima do Supremo? Afora as nuvens de Brasília. Ou Deus lá no paraíso. Quem investigará, portanto, os ministros que estão sendo suspeitos? Ora, como é o caso de Alexandre de Moraes de corrupção, ora de praticar supostas ilegalidades nos processos, na tramitação dos processos, como é a suspeita que se recai, ou pelo menos a acusação se faz contra André Mendonça. O que fará Edson Fachin? Não é possível que o presidente da corte ache que esse despacho dele é suficiente para sanar a sangria, a hemorragia de credibilidade que abate hoje o Supremo Tribunal Federal. O povo brasileiro não quer um curativo. Se preciso for, quer uma cirurgia. Do contrário, o Supremo está muito próximo de entrar numa metástase.

0: Até as 7 da noite. 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
0: Paraibanos e paraibanas, na despedida do dia, nas boas-vindas da noite, nós nos juntamos aqui para agradecer ao nosso bom, generoso, misericordioso e justo Deus, Jesus Cristo de Nazaré. O que quer de nós? Não palavras, não aparências, mas atitudes e escolhas. Portanto, de nada vale dizer que crê, ama Jesus, se a gente odeia o próximo. Não adianta dizer que ama Jesus e ao mesmo tempo se diz que, bom, nem tudo que eu leio ali na Bíblia eu creio. Seletiva. Dizer que eu amo Jesus, mas os mandamentos não. São muito ultrapassados, cafonas, era para outro tempo, não servem para agora. Eu amo Jesus, mas

Se alguém afirma eu amo a Deus, mas odeia o meu irmão ou seu irmão, esse é mentiroso. Então é uma terrível contradição dizer por palavras que se ama Jesus Cristo de Nazaré enquanto despreza aqueles que ele ama. Principalmente os pequenos, os indefesos, os que nada têm para oferecer. Não vale, não é crível, não tem qualquer efeito dizer que ama a Cristo, que está no céu, a quem não se pode ver, a quem não se pode tocar, desprezando as pessoas que estão bem diante do nosso nariz. Pessoas que ele deixou na terra e que ele cuida por igual e ama por igual. Quem ama o pai, ama o filho.

0: sou eu no ar, aqui na Hora H. Opa, acerta a sua hora com a nossa Hora H 6:13, informação sem parar a partir de agora, aqui na Hora H, a gente interagindo nos nossos canais de comunicação. Comigo você pode falar já, agora já, no zap, no hora zap é o 993-46-5236. Você tem o zap aí? O nosso é esse, 993-46-5236, mensagem de áudio, se identifique, diga onde está falando e pode mandar o seu recado. Tem o YouTube, youtube.com/maistv, se inscreva. Inscreva nesse canal, é um prazer falar com você. Tem também o meu Instagram, pode falar direto comigo agora no Instagram. Você tem o Instagram e o meu é o Heron Cid. O Heron é com H, não é o de Maia?
1: Arroba Heron Cid. Heron com H, Cid com demudo no final. Tudo junto e misturado.
0: E no Instagram do Portal Mais PB, arroba Portal Mais PB. Vamos que vamos, faça como meu amigo Tiago Souto Carneiro, ouvinte em João Pessoa, ligado na Super Rádio Pop FM 89,3, a cabeça de rede pra toda a Paraíba. Zeneron, tô ligadinho, tá no trânsito agora, nos dando carona, dizendo boa noite, Deus te abençoe. Obrigado, Tiago, um abraço pra você, meu irmão. Jaceli, ele é motorista de aplicativo. Zeneron, boa noite, tô sempre ouvindo o programa, acompanhando as notícias e informações do dia a dia, passando também para lembrar do nosso trabalho com a JA Executivo. 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
0: 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Um abraço, Jaceli, valeu pelo carinho. Alô, Hulk de Alagoa Nova, é o Gari de Alagoa Nova. Tá vestido lá de Flamengo com a filhinha dele, a Esté Rosita, que tá aniversariando hoje, a Esté. 11 aninhos, Esté. Parabéns pra você. Que Deus te abençoe, Esté. Segura aí na mão do papai, siga firme com ele aí, principalmente torcendo pelo Flamengo. Um abraço pra vocês. Valeu pela audiência. Matheus Suassuna tá em Catolé do Rocha agora, na sintonia pela Rádio Independência FM. Boa noite, Catolé do Rocha. Aquele abraço. Obrigado pela audiência. Bora, Federal. Juninho Queiroz está no trânsito engarrafado em João Pessoa, agora nas ruas da capital paraibana, na Rádio Pop FM. Obrigado, Juninho. Valeu, aquele abraço. Obrigado pelo carinho. Valeu pela audiência. Vamos acelerar com a notícia? É a gente acelerando com a informação e você do trânsito agora, acelerando para os postos da Rede Opção em João Pessoa, Recife, Guarabira, Sapé e Campina Grande. 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
0: Crise, mais crise na novela do Supremo Tribunal Federal. O presidente do Supremo, Edson Fachin, suspendeu as decisões dos ministros André Mendonça e Flávio Dino e manteve o chefe da Polícia Federal, Andrei Rodrigues, no cargo. Tinha sido afastado. É uma bagaceira. O André Mendonça havia afastado o Andrei Rodrigues, aí vem Flávio Dino e decide voltar o ministro. O chefe da Polícia Federal e no fim o presidente do Supremo, de nenhum nem outro, fica onde está. Quantos Supremos nós temos? Não é uma instituição só, não? A decisão que um ministro toma de manhã, um outro ministro de mancha à tarde, como é isso? Que instituição é essa que não tem nenhum parâmetro, que não tem nenhuma jurisprudência sólida? Cada ministro interpreta a Constituição como quer e acabou. Que bagaceira é essa? Quem respeita isso? Vamos falar com o Willer Diniz, direto de Brasília. Willer Diniz, o presidente do Supremo, Edson Fachin, chamou o feito à ordem ou isso é só um curativo, um sanativo para essa sangria? Boa noite, Willer Diniz.
2: Uma boa noite. Esse caso do Banco Master, do banqueiro vigarista Daniel Boccaro, tá deixando todo mundo muito mal, colocando as instituições brasileiras num patamar de absoluta vergonha, de condições vexatórias, porque não bastasse a ampla intimidade de Daniel Boccaro com altas autoridades da República, ministros do Supremo, presidentes do Congresso, ministros de Estado, presidentes de siglas partidárias, diretores e presidente do Banco Central, ele ainda contribui para avacalhar um pouco mais a Suprema Corte Brasileira. Veja que um ministro que é indicado por Bolsonaro, André Mendonça, tomou decisões que extrapolam a sua competência. Ele mandou afastar o diretor da Polícia Federal, exatamente quem prendeu o banqueiro Daniel Boccaro, quem prendeu o careca do INSS, quem prendeu os assassinos da vereadora Marielle Franco no Rio de Janeiro. O presidente do Supremo concedeu um prazo de 72 horas, mas nesse intervalo, o ministro Flávio Dino, que é ligado aí à corrente de juristas com pensamento mais à esquerda, acatou um pedido do próprio diretor da PF, que foi afastado, para ser reinvestido no cargo, que aconteceu hoje mais cedo. Fachin tinha dado aquele prazo de 72 horas, incompreensível diante de uma crise dessa magnitude, esperar 72 horas. Bom, mas hoje o presidente do Supremo chamou para si a responsabilidade com essas duas decisões. Anulou a decisão de André Mendonça de afastar o diretor da PF e também tirou Alexandre de Moraes, que é um outro capítulo do chamado inquérito das fake news, que é um inquérito meio guarda-chuva, que está ali no Supremo há muito tempo, que se presta a desdobramento de investigações intermináveis. Está certo o presidente Fachin ao tomar a decisão, mas é muito importante que isso não pare por aí, porque o ministro Fachin precisa sinalizar ou encontrar algum caminho regimental no sentido de punir o ministro André Mendonça, que inegavelmente extrapolou da sua competência ao afastar o diretor da Polícia Federal. A designação e exoneração do diretor da Polícia Federal é da competência privativa do presidente da República. Isso é o que está escrito na Constituição. Ao afastá-lo, mas hoje ele retornou ao posto, Mendonça também feriu o princípio da liberdade dos poderes. Ele se intrometeu, interferiu na atividade de um outro poder, no caso, o Poder Executivo. É óbvio que as decisões do ministro Fachin não apagam o incêndio que está lá no Supremo Tribunal Federal. O mais provável é que daqui para frente, nos próximos dias, a gente testemunhe aí um vendaval de vazamentos sobre esse inquérito do Master. O ideal mesmo é que ele se tornasse público, como pediu hoje o presidente da República.
0: Obrigado a você, Weyler Diniz, direto de Brasília, pela informação. Data venha, Weyler Diniz. Se tem alguém que precisa ser punido aí para começar, se essas suspeitas forem comprovadas juridicamente, num devido processo legal, chama-se Alexandre de Moraes. Ora, se André Mendonça, que teria usurpado de suas funções, ou seja, extrapolado de suas funções, merece ser punido, como diz o Weyler, avalie o que fez Alexandre de Moraes. Não com as funções dele, não. Não foi despachando, não. Foi por debaixo do pano. A suspeita gravíssima é de uma advocacia togada. Alguém que tem uma mulher com um contrato de 130 milhões de reais, que na verdade, ao que tudo indica, era para proteção a um bandido quanto mais, qual é a condição que tem de se manter no Supremo? Julgando, despachando, dando ordem e posando? Nenhuma, né? E sobre essa história de invasão de competência, isso acontece há muito tempo. Faz tempo que o Supremo Tribunal Federal caça deputado, afasta deputado. Por que é que o ministro não pode afastar um integrante do governo federal tendo base para isso? Estou dizendo que tem, nem que não tem. Pode. Já fez pior, já derrubou lei, já desmanchou lei, já fez tudo o Supremo. Então o buraco é mais em cima. 6h24 na hora H. 6h24, olha na interação, quem tá na interação aqui. Obrigado a você que tá com a gente agora, só chegando gente na interação. Um abraço, meu amigo Jackson. Alô, Jackson. Zeneron, boa noite, tô ouvindo o programa. É o Jackson de Lavoisier. Jean da Marmoraria Souza também tá aí, Jackson.
4: Um abraço.
0: E o Célio Dantas, estão indo a Pombal, mas ouvindo a hora H. Alô, Jackson, meu conterrâneo e amigo de infância.
4: Um abraço.
0: Vila Nova, da Ana Rocha. Eita, tempo bom, né não, Jackson? Um abraço, meu irmão. Jackson dos Teclados é um artista da minha República de Marisópolis. Jean da Marmoraria Souza. Tô chegando por aí, viu, Jean? Faça minha reserva aí. Célio Dantas, boa noite também. Eles estão em Pombal, então ouvindo pela Bom Sucesso FM.
4: Um abraço.
0: Tem mais. Adriana Rodrigues, tudo bom, Adriana Rodrigues? Olha lá a mensagem que me mandaram aqui. É o José Luiz pedindo um abraço para Dona Lourdes na rua São Vicente de Paula em Princesa Isabel. Alô, Princesa Isabel, na sintonia pela rádio Princesa FM, que está aniversariando essa semana. Vamos falar sobre esse aniversário da rádio Princesa FM, muito bem coordenada e dirigida pelo querido amigo empresário, jornalista, comunicador Júlio Duarte. Dona Lourdes, parabéns para a senhora. Dona Lourdes, um abraço para a senhora, obrigado pelo carinho, direto de Princesa Isabel, no sertão da Paraíba, na Serra do Teixeira. Aquele abraço, muito obrigado. Alô, André Gomes, tudo bem, André Gomes? André Gomes é de Princesa Isabel, também jornalista, trabalha conosco aqui em João Pessoa. Um abraço, meu irmão. É, tem mais aqui, que é mais aqui, rapaz? É, já falei, Dona Lourdes.
4: Um abraço.
0: Dona Lourdes, seu Pedro também, né? Muita gente boa aqui. O Zé Luiz trabalha no Detran, João Pessoa. Um abraço, Zé Luiz. Um abraço, meu irmão. Obrigado pela audiência. Um abraço, Adriana Rodrigues. Doutor Charles Pontes, tudo bem, doutor Charles Pontes? Advogado em João Pessoa, ligado na Hora H. Aquele abraço. Meu amigo Sérgio Teixeira, da Astra 13, em João Pessoa. Associação dos Servidores do Tribunal do Trabalho. Aquele abraço. No meu Instagram, aqui no @eroncid, quem tá aqui, olha quem chegou aqui. Meu amigo Ovídio Veríssimo, tá longe, tá no Rio Grande do Norte, Zeneron. Tô na luta aqui, hoje com a companhia da minha esposa Simone Paiva. Ela é vice-prefeita de Pilões, no Rio Grande do Norte, a cidade dele lá. Um abraço, Simone. Boa viagem pra você aí, pra o Ovídio Veríssimo.
4: Estão
0: na estrada, ligados com a gente. Mandou a foto aqui da estrada. A estrada não é muito boa não, né, Ovídio? Com calma, vá com cuidado aí. Aurélio Basílio tá dizendo, boa noite, Aron. Estou ouvindo o programa todos os dias. É o Aurélio em Monte Oreb. Alô, Monte Oreb, cidade boa, Monte Oreb. Clima muito agradável, que sintoniza a gente pela Super Rádio Mais FM 97.7. Aquele abraço, obrigado pelo carinho. Hora do intervalo. Alô, Maurício Alves, tudo bom, Maurício? O Maurício tá dizendo, Aron, sou ouvindo todos os dias pela Bom Sucesso FM em Pombal.
4: Boa
0: audiência grande. Obrigado, obrigado, Pombal. Alô, Rádio Bom Sucesso FM, Maurício Alves, aquele abraço. É hora do intervalo. Nos próximos minutos você vai ouvir aqui na Hora H. O Tribunal Regional Eleitoral da Paraíba, depois de várias sessões, liberou a candidatura do ex-prefeito de João Pessoa, Cícero Lucena. Mas pode ter recurso do Ministério Público Eleitoral, Gabriel Albuquerque.
5: Procuradoria Regional Eleitoral da Paraíba tem 3 dias para apresentar ou não um recurso contra a decisão do TRE.
0: E um trio foi preso com drogas, com R$3.000 e um fuzil. Isso no município de Sapé, a terra de Celiano Moura. Era, estavam prontos para a guerra da Ucrânia. Não, a guerra em Sapé mesmo. E mais, presidente Lula assina medidas para evitar aumento do preço dos combustíveis após o novo aumento do petróleo. Essas e outras a gente conta já já aqui na Hora H. O dia inteiro em uma hora. Se liga aí, até já.
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5: Acerta a sua hora com a nossa Hora H, estamos de volta, voltando com essa Paraíba da audiência, informação sem parar na Hora H, girando com a notícia, girando com a informação, vamos à redação do portal Mais PB agora.
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5: 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Acabou a novela da impugnação do ex-prefeito Cícero Lucena no Tribunal Regional Eleitoral da Paraíba. Ufa, Cícero passou pelo crivo do Tribunal Regional Eleitoral da Paraíba. Ele havia sido questionado pelas acusações de envolvimento com facções criminosas quando era prefeito de João Pessoa. Gabriel Albuquerque acompanhou essa sessão e traz os detalhes e os desdobramentos. Boa noite, Gabriel Albuquerque.
8: Boa noite, Heron. Boa noite a todos os ouvintes. Depois de 3 sessões do Tribunal Regional Eleitoral da Paraíba, o tribunal chegou a um desfecho. O desembargador João Benedito da Silva, que havia suspendido a última sessão com um pedido de vista, retomou o julgamento hoje, votando pelo deferimento da candidatura de Cícero Lucena. Foi um voto bem rápido. A gente que esteve presencialmente na sessão de julgamento foi convidado a se retirar ali da sessão por conta do sigilo do processo que era julgado. E rapidamente, acho que em menos de 5 minutos, a gente já foi convidado a assistir novamente a sessão do TRE. Voto bem rápido do desembargador João Benedito da Silva. Portanto, 5-1 pela legalidade da candidatura de Cícero Lucena ao governo. O advogado do ex-prefeito de João Pessoa, Walter Agra, logo depois da sessão, disse que esse placar a favor de Cícero e expressivo dá mais tranquilidade à equipe jurídica caso exista aí um recurso no Tribunal Superior Eleitoral.
9: Olha, eu já dizia desde o início, se a gente já estava tranquilo com a acusação, ficamos muito tranquilos com o primeiro 2-1 no primeiro pedido de vista, saímos radiantes com o 4-1 quando se formou a maioria e agora saímos em êxtase porque a justiça foi feita. Se o Ministério Público quiser recorrer, é um direito dele, né? Mas todas as nuances fáticas que poderiam e deveriam ter sido expostas, o foram. E isso deixa cada vez mais sólida a nossa tese. Vejam que, além do voto do relator, teve mais 2 pedidos de vista, certo? Que mais 2 julgadores que estudaram com afinco e no detalhe comprovaram o que o tribunal acaba de decidir. Cícero não tem nada que impeça a sua candidatura. Por isso, agora é no voto.
8: Bom, agora o Ministério Público Eleitoral tem o prazo de 3 dias corridos para apresentar um recurso ao Tribunal Superior Eleitoral ou para não apresentar também. Se decidir não apresentar esse recurso, assim vai fazer. Conforme a gente apurou lá na sessão do TRE, a Procuradoria Regional Eleitoral ainda não tem essa decisão se apresenta ou não esse recurso, Aron.
5: Obrigado a você, Gabriel Albuquerque, pela informação aqui na Hora H. Ainda informação na Justiça, Gabriel Albuquerque.
8: Heron, o que não falta é informação na Justiça. Hoje, o senador veneziano Vital foi ao Tribunal Regional Eleitoral da Paraíba também contestar uma denúncia da Folha de São Paulo, que apontou que o MDBista destinou mais de 200 milhões de reais em emendas parlamentares à empresa de um ex-funcionário do gabinete do senador. A defesa de veneziano contesta essa matéria do jornal Folha de São Paulo, alegando que, mesmo tendo sido provocado a se manifestar o senador, o jornal omitiu parte dessa nota e parte dessa defesa apresentada aos jornalistas que consultaram o MDBista. Os advogados exigem, no Tribunal Regional Eleitoral da Paraíba, que a Folha de São Paulo publique integralmente uma nova nota oficial com o mesmo destaque da reportagem original e também pede a notificação da empresa para que a Folha de São Paulo seja notificada em até 24 horas da íntegra dessa manifestação da defesa do senador. Esse caso vai ser avaliado aí pelo desembargador do TRE e também do Tribunal de Justiça da Paraíba, Aloysio Bezerra Filho. Então, nos próximos dias, a gente já deve ter uma decisão sobre esse caso e volta a atualizar os ouvintes aqui da Hora Gairon.
5: Obrigado a você, Gabriel Albuquerque, pelas informações. Ainda na Justiça, o relator da ação que pede o retorno do prefeito de Cabedelo, Edivaldo Neto, ao cargo, desembargador Ricardo Vital, pediu hoje ao Tribunal de Justiça da Paraíba para adiar o julgamento do recurso. O magistrado explicou que antes vai fazer ajustes imprescindíveis, de acordo com ele, antes de apresentar o voto. Ou seja, vai analisar melhor o caso para apresentar o voto. Edivaldo Neto, que era o prefeito interino, ganhou uma eleição suplementar e tenta na justiça retomar ao comando do município, que está sendo hoje gerenciado, administrado pelo também prefeito em exercício, Evilásio Cavalcante. 6h37 na Hora H. Oferecimento São Brás, café e muito mais.

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1: Hora H! 6h38 na Hora H, eleições 2026. 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Brejo Paraibano, cidade que nos ouve agora pela Rádio Pop FM 105,3. Boa noite, querida cidade de Areia. Mudança no panorama eleitoral do município. Ontem, a prefeita Silvia Cunha Lima decidiu deixar o apoio à candidatura do ex-prefeito de João Pessoa, Cícero Lucena. Silvia era uma das poucas prefeitas, estava no time dos poucos prefeitos que haviam manifestado apoio à candidatura de Cícero ao governo do estado. Ela largou a candidatura de Cícero e aderiu ao governador e candidato à reeleição, Lucas Ribeiro, do Progressistas. Coincidência ou não, é uma adesão que vem depois do movimento ou das divulgações, publicações de pesquisas que apontam nesse instante para uma dianteira larga de Lucas Ribeiro frente aos seus adversários, Cícero Lucena e Efraim Filho, candidato do PL. Inclusive com projeções de uma eleição que deve terminar, pelo menos a julgar pelos números que estão sendo divulgados, no primeiro turno, sem segundo turno. O que é uma surpresa para muita gente olhando um ano atrás, né? Para quem imaginava que não tinha nem eleição, que tinha um favorito, de repente o jogo vira, né? E político é perspectiva e expectativa de poder. Se Lucas Ribeiro já tem mais de 180 prefeitos, com a perspectiva, que pode ou não ser confirmada, de uma vitória no primeiro turno, aí é o vento soprando para o mar, né? E a prefeita de Areia, Silvia Cunha Lima, deixou a candidatura de Cícero Lucena para apoiar Lucas Ribeiro. Hoje, depois da queda, o COIS. Ela também comunicou, informou que também não votará no deputado federal Messinho Lucena para a eleição de 2026, a recondução à Câmara Federal. É um apoio que perde pai e depois filho. E é uma baixa que vem no momento crucial da campanha, em que há dúvida sobre quem dos dois deputados federais do PSD se elege. Se é o Wellington Roberto, veterano, cacique político que deixou o PL, ou Messinho Lucena. O Wellington Roberto tem uma base maior de prefeitos, já Messinho tem votos na capital paraibana. O prefeito Léo Bezerra vota nele, o pai, obviamente, vota nele. Mas há dúvida se o PSD faz dois deputados. Se fizer só um, aí a briga vai ser de tapa. Quem é dos dois que tira mais votos? Só que o Wellington não perdeu prefeitos. O Messinho perdeu, acabou de perder uma prefeita de uma cidade relevante. Tem uma base política considerável. Problema para a campanha tanto de Cícero Lucena quanto de Messinho Lucena administrar nesse momento. 9 de setembro, a menos de 30 dias do primeiro turno da campanha para o governo da Paraíba. 6h41 agora.
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1: 6h42 na Hora H. Obrigado a você de toda a Paraíba que gira com a notícia, que gira com a gente na Central da Interação.
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1: Boa noite, Adilson em Pedras de Fogo. Aquele abraço. Ele tá dizendo, Eron, tô voltando de Campina Grande, ligado na Rádio Pop FM. Adilson é de Pedras de Fogo. Ele tá falando com a gente no WhatsApp 993465236. Mensagem de áudio. Se identifique, diga onde está falando e pode mandar o seu recado. Tem gente falando também com a gente no YouTube, YouTube da Mais TV, canal de vídeo do portal Mais PB, acompanhando em áudio, vídeo deixando a interação aqui. Vamos ver quem tá com a gente aqui agora, rapidinho no YouTube da Mais TV. Boa noite para você que tá com a gente. Boa noite, Pedoca Garçom. Zé Neron, tô ouvindo em São Bentinho, pela Bom Sucesso FM. Pedoca Garçom, todo dia bate o ponto aqui no programa. José Antônio de Lima, tá no YouTube da Mais TV. Boa noite. Abraço para você. O Marcelo Pontes também. Boa noite. Alô, Fabio. É Fabio? É Fabio. Dino também fez o que não pode acontecer. E ele não fez este comentário. Tá falando de Fachin, deve ser, né? Ou então era um Cid, né? Era um Cid, pode ter cometido um erro maior do que o de Alexandre de Moraes, o de Edson Fachin, o de Stoffoli, André Mendonça, né? Também sobrando pra gente aqui, viu? Francinal de Freitas, né? Boa noite, Aron. Tô em Campina Grande, tá ouvindo a Hora H ao lado de Isabelle, né? Isabelle, Ziatan e Joselma, a esposa do Francinaldo de Freitas. Obrigado, Francinaldo. Renê Vieira. Zeneron, boa noite. Boa Ventura. Estou procurando. Uma pessoa desaparecida aqui, a Neném Vieira, tá dizendo, Neron, sou de Boa Ventura, estou procurando meu marido, Cícero Furtado. Ele tem 68 anos, estava no sítio Cabeludo, em Igaraci, saiu do sítio e desapareceu, não sabemos do paradeiro dele. Então, quem tem informações sobre o Cícero Furtado, nessa região de Boa Ventura, nessa região de Igaraci, no Vale do Piancó, procurar a polícia para dar informações. A família está procurando desesperadamente o Cícero Furtado, que estava num sítio e desapareceu naquela região. Obrigado, Marcelo, de novo, mais uma vez.
2: Um abraço.
1: Valeu, Jessé Cruz, boa noite, tudo bom? Juliana Dantas está em Souza, boa noite, Juliana. Flaviano Meirelles, boa noite, alô, Flávia, alô, aliás, alô, Vânia Lacerda, em João Pessoa, aquele abraço. Lázaro Martins também, o Bartô Dantas ligado com a gente aqui na Hora H. O Enio, boa noite, Enio, tudo bom, Enio? Dizendo, o Enio está dizendo o seguinte aqui, viu? Eron, estou indo para casa agora, ligado no melhor programa desse horário. Um abraço fraterno para vocês. Ele está na Rádio Pop FM em João Pessoa, vindo da Hora H. Obrigado, Enio, da Retocar. Parabéns pelo trabalho na Retocar. E o Detônio Pereira, advogado, está dizendo que aqui direto de Teresina, dizendo o seguinte: Eron, enquanto essas instituições constituídas para julgar algo, a exemplo de tribunais de contas do Estado, da União e demais tribunais, TRE, TCU, Supremo, forem informados por indicação política, não vai ter credibilidade. Todos eles vão um lado de direita, o outro de esquerda, e nossa Constituição jogada na lata do lixo. E a gente se vindo de espectadores num picadeiro infestado de palhaço. E o Detônio, o problema não é negócio de lado de direita e esquerda, não. O problema é ser um negócio mesmo. Ah, se vão um lado de direita, o outro de esquerda, e nossa Constituição jogada na lata do lixo. E a gente se vindo de espectadores num picadeiro infestado de palhaço. E o Detônio, o problema

0: tem lobby, porque ele mantém o seu escritório funcionando via terceiro, mulher, menino, parentes, sócios. E o que é que os ninjas fazem? Vão para aquele escritório para ter proteção, para resolver problemas naquela corte, porque sabe que tem um ministro que vai trabalhar dentro da corte pelos interesses deles. Então, ou muda esse sistema, esse modelo, ou não tem solução, meu amigo. Que danada é isso de que o critério para ser ministro supremo é ser amigo do presidente da vez? Onde é que está escrito isso na Constituição? Isso é feito à luz do dia, desavergonhadamente, num processo de articulação política. O presidente escolhe fulano de tal e pede o apoio do partido X, B, Y, que faz alguns negócios, pega algumas concessões, tem algumas prioridades e metas dentro do Supremo. O cara já chega lá todo deformado, amarrado, precisando pagar fatura. E é para isso que serve o ministro Supremo? Não era para ser alguém que tem carreira na magistratura e que chega no alto da sua carreira e é reconhecido internamente pela sua corte, uma lista tríplice, quem sabe interna, para o presidente escolher e nomear? Não dá para ser como é. Do jeito que dá, não pode ter outro resultado. Para escolhas iguais, resultados iguais. Não temos como ter resultados diferentes com o modelo igual, como está. Simples, é sério. Lógico. 6h47 na Hora H. Hora do intervalo. Nos próximos minutos, você vai ouvir aqui na Hora H. Um trio na cadeia. Preso com drogas, dinheiro e um fuzil. Que história é essa? É o que a gente conta já já aqui na Hora H. O dia inteiro em uma hora. Lá, lá, lá, lá, lá. 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
2: Opa, acerta a sua hora com a nossa Hora H, faltam 9 minutos para as 7 da noite. Obrigado pelo carinho, obrigado a você que volta com a gente em toda a Paraíba, nas emissoras da Rede Mais. Boa noite, doutor Laércio Braga, presidente do Sindicato dos Contabilistas da Paraíba, ouvindo a Hora H. Boa noite.
3: Um abraço.
2: Um abraço pra você, meu irmão. Obrigado pelo carinho, Kiko, no Castelo Branco, em João Pessoa. Aquele abraço. Esse é ouvinte de todos os dias aqui da Hora H. Diego Araújo, jornalista da FIEPB. Muito obrigado, Diego. Valeu pela audiência.
3: Um abraço.
2: Obrigado pelo carinho de sempre. Vamos que vamos, girando com a notícia, girando com a informação. Presidente Lula assinou hoje 2 medidas para evitar aumento do preço dos combustíveis, porque houve uma elevação no preço do petróleo. O presidente explicou o efeito prático dessa medida provisória.
4: Ou seja, para você entender bem, eu acabo de assinar um decreto, eu acabo de assinar a medida provisória. A medida provisória é para garantir que a gente consiga um subsídio para a Petrobras e para o bandido, para não permitir que o preço da guerra do Irã venha para o bolso do brasileiro e para o barril de comida. E o decreto da gasolina também. Ou seja, a gente vai aumentar um pouco o subsídio com o imposto cobrado mesmo da Petrobras para evitar que o preço da guerra, tanto da gasolina quanto do óleo, chegue no bolso do brasileiro. Nós estamos fazendo isso desde que começou a guerra, desde que o Irã bloqueou o Estreito de Hormuz, a gente está garantindo que não chegue no seu bolso essa coisa. E vamos continuar. Nós não vamos permitir que essa guerra irresponsável chegue no seu bolso e muito menos no pato de comida do povo brasileiro.
2: 6h53 na Hora H, 7 minutos para as 7 da noite. O Roberto Notícias está dizendo: boa noite, Heron. Sempre ligado na Hora H, é transmitindo o programa pela Litoral Sul, João Pessoa. Abraço, Roberto. Obrigado pelo carinho, valeu pela companhia. Tem mais, você que está no Instagram, no @HeronCid. Obrigado por estar falando comigo aqui no Instagram. Me siga aí, um prazer falar com você. @HeronCid no Instagram. E tem também o YouTube da Mais TV, youtube.com/MaisTV, além do Hora Zap. 993-46-5236, 993-46-5236, mensagem de áudio, se identifique, digno de estar falando e pode mandar o seu recado. O Jefferson está dizendo: Heron, é o Jefferson em Catolé do Rocha, programa show, cuida aí, cuida, Jefferson, ele é de Riacho dos Cavalos. O Henrique Vanderlei está dizendo: boa noite, passando em frente à sede da Rede Mais, no edifício do Corporate Towers, na BR-230 em João Pessoa. Bora pra areia sexta-feira ver as sanfonas, tá convidando aqui o Henrique. Bora! Não vou poder ir, mas vai representando a gente aí. Quem mais aqui? Cadê aqui no WhatsApp? Tá aqui. O Tico Rocha de Pombal. Pombal pra nos ouvir. Toda Bom Sucesso FM, a super emissora, comandada pelo meu amigo Rogério Vieira. Boa noite, Pombal. Alô, Tico Rocha, tudo bem?
3: Um abraço.
2: Tem mais, o Geraldo Martins em Patos, dizendo: todos os dias estou ouvindo o programa, nota 10. Um abraço pra você. Se tá em Patos, ele tá ouvindo pela rádio Itatiunga FM. Um abraço, Patos. Alô, Anastácia Melo. Um abraço pra você, minha amiga. Ela tá convidando aqui, comunicando o falecimento do senhor José Luzmar. José Luzmar. O velório vai acontecer até às 8 da noite. De quando? Tá no Parque das Acácias, né? Vai começar às 8 da noite o velório. Parque das Acácias. Quem conhece o José Luzmar aí, comunicaram do falecimento dele. Ele é o pai das licitações, ou seja, ensinou muita gente no serviço público da Paraíba no processo de licitações. Ele era auditor do Tribunal de Contas do Estado da Paraíba. Boa noite, Jordão Bezerra, tudo bom? Dinarão, tô ouvindo em Patos.
3: Um abraço.
2: Chegando para gravar o podcast e ligado na Hora H. Ele vai entrevistar o meteorologista Dr. Mário Leitão, hoje, quarta-feira, 7 da noite, daqui a pouco, em live, no programa, no podcast, no bate-papo do blog Jordão Bezerra. A Paraíba no ar, boa noite.
3: Oi. Aqui no expedicionário está tudo parado. Ixi. Essa principal que corta beira rio e vai bater no Epitácio, tá dando no final da rua, tem uma coisa errada. E o povo não é educado, as ruas que cruzam, o povo não dá espaço. Quem irá nos defender, meu Deus? E o povo ainda querendo vir pra cá. Venham, cabe mais. Hoje é o pessoal do meu sonho.
2: Só o Chapolin Colorado, né, meu irmão? Um abraço pra você, esse menino é bom. Prazer aqui no programa, ser comentarista aqui. Um abraço pra você. 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
2: Fala aí, irmão, boa noite. Oi.
6: Boa noite, meu caro amigo Heron Cid. Tô aqui no Barra 13 de Maio, ouvindo, né, os seus comentários, né, no, participando pelo YouTube do canal, né, o chat. Isso é muito importante, é isso, né, esse espaço democrático que nós temos, né? Uma boa noite, tudo de bom, viu?
2: Valeu.
6: Marisópolis te aguarda, meu irmão. Você vai ser o futuro prefeito de Marisópolis.
2: Marcelo. Valeu, cara. Tu vai transferir o título pra lá, Marcelo, que já sou
6: um abraço.
2: Com o meu dois, né? Bom começo. Obrigado, Marcelo. Um abraço pra você. Obrigado pelo carinho. Vamos lá. Heron, boa noite, meu patrão. Aqui é o ex-presidente do Clube Campestre de Souza, Jocival Abrantes. Estou ligado todos os dias no programa. Um forte abraço. Conheço demais, Jocival, que faz, inclusive, uma revista periódica sobre o futebol de Souza. Muito boa, por sinal. Já li. Obrigado, Jocival. Aquele abraço. Vamos à redação do Portal Mais PB agora conversar com Catarina Pontes. Tem prisão com drogas e fuzil. Alô, Catarina Pontes, é com você.
7: Três pessoas foram presas e um fuzil foi apreendido durante a operação da Polícia Civil da Paraíba nesta quarta-feira em Sapé, na Zona da Mata, aqui da Paraíba. Durante a operação policial, também foi apreendido substâncias semelhantes a êxtase, maconha, cocaína e além de R$3.000 em dinheiro, celulares e outros objetos que serão periciados. O delegado Amorim Paiva explicou como essas prisões aconteceram e a gente vai conferir agora.
8: A operação visou o cumprimento de 7 mandados judiciais, dentre eles 3 mandados de prisão e 4 mandados de busca. Durante as diligências, foi efetuada a prisão de 3 indivíduos, um deles foragido do sistema penitenciário de alta periculosidade e 2 indivíduos alvos dos mandados por tráfico de drogas. Os indivíduos utilizavam de redes sociais para fazer tráfico de drogas aqui na cidade de Sapé. Durante as diligências, foram apreendidas 2 motos, um carro, mais de R$3.000 em dinheiro. Foi apreendido também joias e relógios e substâncias análogas a maconha, cocaína e êxtase.
7: Ainda segundo a Polícia Civil, as investigações agora vão continuar para identificar outros suspeitos envolvidos nesses crimes. No portal do Mais PB você vai conferir todo o balanço dessa operação. Da redação do Mais PB, Catarina Pontes.
2: Obrigado, Catarina Pontes, pela informação. E com essa informação que a gente se despede no oferecimento da Dino Pouco e da Unifacisa. Boa noite, Paraíba. A gente se encontra amanhã na Hora H. Valeu.
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0: abastecimento se nós não aplicássemos essa nova medida.
1: Inicialmente, o valor da subvenção para o óleo diesel será de R$1 por litro e deverá ser descontado do preço de venda com registro na nota fiscal. Reportagem Gabriela Noronha.
2: Uma iniciativa do Ministério da Saúde busca descentralizar as ações sanitárias em situações de crise.
3: Para isso, já estão em operação bases da Força Nacional do SUS que atendem as regiões Sul e Nordeste.
2: Hoje, a unidade do Sudeste começou a operar e passa a monitorar situações como enchentes, inundações e deslizamentos.
3: A preocupação do governo federal é com os possíveis impactos do El Niño.
4: Localizada no Rio de Janeiro, a Base Regional Sudeste da Força Nacional do SUS vai atuar na resposta a emergências em saúde pública, reforçando o apoio a estados e municípios, tanto na preparação quanto no atendimento a situações de crise. De acordo com o ministro da Saúde, Alexandre Padilha, a unidade vai reduzir o tempo de resposta a emergências sanitárias, diante de grandes eventos e desastres climáticos.
5: Aqui no Rio de Janeiro, em até 12 horas a gente consegue chegar em qualquer localidade da região sudeste do país.
4: A base do Rio é a terceira do país a entrar em funcionamento. Porto Alegre, no Rio Grande do Sul, e Salvador, na Bahia, já estão em atividades. Outras 6 bases estão previstas até o fim deste ano para atender as demais regiões do país. O ministro Alexandre Padilha destacou possíveis problemas de saúde que podem surgir com as mudanças climáticas e o El Niño.
5: Dependendo da região do país, terá um impacto diferente. Por exemplo, deve aumentar as secas na Amazônia. Para isso, tem uma preparação da saúde para enfrentar essa situação de secas. Deve aumentar as secas no semiárido do Nordeste. Deve aumentar queimadas no Centro-Oeste. O idoso tem problema pulmonar, o idoso tem diabetes, tem hipertensão. O aumento da temperatura média descompensa esse idoso, descompensa o uso da sua medicação. E também estudos da Fiocruz apontam que o aumento da temperatura média faz nascer mais bebês prematuros. Com isso, você tem maior risco de doenças entre os bebês.
4: Cada base da Força Nacional do SUS dispõe de veículos, posto médico avançado, comunicação via satélite, drones e equipamentos de apoio a equipes mobilizadas em áreas afetadas, inclusive locais remotos ou de difícil acesso. Também nesta quarta-feira, no Rio de Janeiro, foi lançada a plataforma digital Sou Força, destinada à mobilização de profissionais voluntários para atuação em desastres e emergências de saúde. Reportagem Luana Karen.
2: Uma doença rara que afeta principalmente os pulmões e o sistema digestivo.
3: Todos os anos são diagnosticados cerca de 300 novos casos da fibrose cística em todo o país.
2: O Setembro Roxo é o mês de conscientização sobre a doença, que tem diagnóstico e tratamento gratuitos pelo SUS.
6: Identificada pelo teste do pezinho, a fibrose cística afeta 1 a cada 7 mil nascidos vivos no Brasil. Ainda sem cura, a doença é resultado de uma disfunção nas células de membranas internas do corpo, o que faz com que toda a secreção do organismo seja mais espessa que o normal. A pneumologista pediátrica do Instituto Fernandes Figueira, da Fiocruz, Tânia Vrobel, detalha os sintomas.
7: No aparelho respiratório, no aparelho digestivo, no aparelho reprodutor, as secreções muito espessas vão levar aos sintomas que muitas vezes acontecem. São crianças que fazem pneumonia, que muitas vezes aparecem com bronquite, quadros digestivos.
6: A servidora pública Jeane Braga percebeu alguns desses sintomas no filho Pedro André, quando ele ainda era um bebê. O diagnóstico só veio meses após o nascimento.
8: Ele é portador de fibrose cística e teve diagnóstico tardio, infelizmente, aos 5 meses, depois de recorrentes internações na rede privada.
6: Hoje, Pedro tem 12 anos. No Rio de Janeiro, onde vivem, ele faz todo o tratamento pelo Sistema Único de Saúde no Instituto Fernandes Figueira. Com a rotina de treinos, fisioterapia, dieta e medicação, ele conta que leva uma vida normal.
9: Eu faço natação, tomo remédio para neutralizar e deu muito certo. pois hoje eu sou uma pessoa normal, onde a fibrose cística quase não me atinge.
6: O SUS oferece uma gama de medicações para tratar a fibrose cística, como enzimas, antibióticos e inalatórios, além de moduladores da proteína que causa a disfunção nas células. E no Setembro Roxo, campanha que faz alusão à doença, o objetivo é tornar a enfermidade mais conhecida e ampliar os diagnósticos. O diretor de políticas públicas da ONG Unidos pela Vida, Cristiano Silveira, comenta a importância do tratamento, especialmente dos moduladores de proteína que passaram a ser oferecidos recentemente no SUS.
10: Com esses medicamentos, a gente viu uma redução drástica no número de transplantes pulmonares, né, por conta, né, de não precisar mais, né. A gente sabe que o medicamento não é barato, mas existe também uma economia de se tratar essas pessoas. Quando a gente tem um tratamento assim como esse, que muda mesmo o prognóstico da doença.
6: O teste do suor, que comprova o diagnóstico, também é feito pelo SUS. Hoje, mais de 6.400 pacientes são acompanhados em centros de referência públicos espalhados pelo país. Reportagem Graziele Bezerra.
3: A Advocacia-Geral da União solicitou a retirada de vídeos com falsos médicos criados por inteligência artificial.
11: Os conteúdos simulam profissionais de saúde que divulgam informações falsas e tratamentos sem comprovação científica.
3: Ao todo, foram identificados mais de 90 perfis entre janeiro e julho deste ano.
11: A solicitação foi encaminhada para a Polícia Federal e para o Conselho Federal de Medicina.
12: A Advocacia-Geral da União, AGU, notificou o YouTube para remover ou alertar usuários sobre vídeos que usam inteligência artificial para simular médicos e outros profissionais de saúde. A medida foi tomada após a identificação de 97 perfis com esse tipo de conteúdo entre 1º de janeiro e 10 de julho de 2026. Os vídeos apresentam personagens com aparência humana, qualificações profissionais fictícias e linguagem alarmista. Alguns também oferecem produtos, livros digitais e serviços pagos. Entre os riscos estão a automedicação, o uso de terapias sem eficácia comprovada e a interrupção de tratamentos. A notificação determina ainda que o YouTube avalie outros canais e vídeos identificados e adote medidas para prevenir a disseminação desse material. As informações foram encaminhadas à Polícia Federal e ao Conselho Federal de Medicina. A orientação do Ministério da Saúde é buscar informações sobre saúde em fontes confiáveis e denunciar conteúdos que possam colocar pessoas em risco. Dilson Santa Fé, para a Voz do Brasil.
3: A Agência Nacional de Vigilância Sanitária, Anvisa, aprovou o registro de um medicamento usado para a prevenção da enxaqueca.
11: Estudos mostraram que o medicamento Aqipta reduz o número de episódios da doença, tanto na forma esporádica quanto na forma crônica.
3: A enxaqueca pode provocar crises recorrentes de dor de cabeça, náuseas, vômitos e sensibilidade à luz e ao som.
11: O novo medicamento é uma opção de tratamento oral para prevenção em adultos que têm pelo menos 4 episódios da doença por mês.
3: Pacientes da rede pública de saúde serão encaminhados para realizar mais de 600 mil procedimentos na rede privada.
11: O objetivo é diminuir a fila de espera do SUS para quem precisa de médicos especialistas.
13: Mais de 600 mil procedimentos gratuitos para pacientes do SUS estão previstos em contratos com 259 hospitais privados e filantrópicos de 21 estados. Do total, 458 mil procedimentos serão realizados por meio da estratégia Ofertas de Cuidados Integrados, que reúnem consultas, exames e diagnósticos de uma mesma especialidade em um único atendimento. As outras 142 mil intervenções são cirurgias de diferentes níveis de complexidade. A maior parte desses serviços serão na área de oftalmologia, com previsão de 170 mil por ano. Na sequência estão cardiologia com 133 mil, ortopedia com 113 mil e oncologia com 72 mil procedimentos. Outra modalidade incluída é a terapia renal substitutiva, destinada a pacientes que precisam de hemodiálise, que deve atender cerca de 40 mil pacientes por mês. Raquel Mariano, para a Voz do Brasil.
3: Um novo procedimento administrativo regulamentado pelo Ministério da Justiça e Segurança Pública vai tornar mais fácil a transferência de dinheiro das bets ilegais para o Fundo Nacional de Segurança Pública.
2: As casas de apostas online seguem uma rígida regulamentação e podem ter seus recursos bloqueados e perdidos para o poder público quando atuam na ilegalidade.
3: Agora, com uma nova portaria editada pelo Ministério, os procedimentos para que a Justiça conceda a transferência desses recursos serão acelerados.
2: Mais cedo, nós conversamos com a diretora do Fundo Nacional de Segurança Pública, Camila Pintarelli, sobre como esse dinheiro poderá ser aplicado e os ganhos da medida. Acompanhe.
14: Diretora Camila Pintarelli, bem-vinda à Voz do Brasil. Prazer ter a senhora conosco aqui.
15: Prazer é todo meu. Muito obrigada por nos receber aqui hoje.
14: Vamos começar falando, então, sobre essa portaria nova que foi editada. Ela deve facilitar, né, que os recursos apreendidos das bets ilegais sejam destinados ao Fundo Nacional de Segurança Pública. Como é que isso deve acontecer? O que ela muda?
15: Eu acho que, antes de mais nada, é preciso explicar que o Fundo Nacional de Segurança Pública é hoje o principal instrumento de financiamento da segurança pública no Brasil. É um fundo federal, robusto, bilionário, que faz transferências fundo a fundo aos estados e Distrito Federal todos os anos para infraestrutura de segurança pública. A principal fonte de recursos do Fundo Nacional de Segurança Pública hoje são as loterias federais, as loterias de prognóstico. Então, quando a população faz aquela fezinha na Mega Sena, na Mega da Virada, ela está contribuindo de alguma forma com os recursos que vão para o Fundo Nacional de Segurança Pública. Agora, desde a edição do Decreto 13.303 deste ano e a edição da Portaria do Ministério da Justiça 1287, nós vamos passar a contar com mais uma fonte de recurso, que é justamente o recurso da BET ilegal, aquela BET que não está cadastrada no Ministério da Fazenda, cujos recursos foram bloqueados pelo Ministério da Fazenda, pela Secretaria de Prêmios e Apostas, e vão passar, depois de um processo administrativo, a compor o Fundo Nacional de Segurança Pública. Ou seja, eles vão reverter da ilegalidade para prover infraestrutura para a segurança pública do país.
3: Qual o valor que vocês estimam que pode ser incorporado ao fundo com esses procedimentos? E em que políticas e ações esse dinheiro poderá ser empregado?
15: Ainda não temos as cifras exatas por conta de sigilo fiscal e sigilo bancário, mas nós estimamos que são valores na casa dos bilhões de reais que podem muito em breve passar a incorporar aí o orçamento do Fundo Nacional de Segurança Pública. E em termos de política de segurança pública, eles podem ser aplicados a inúmeras finalidades, desde enfrentamento à violência contra a mulher, valorização do profissional de segurança pública e principalmente tecnologia, infraestrutura de segurança pública, equipagem, aquisição de viaturas, aquisição de colete, enfim. Tudo para valorizar a infraestrutura de segurança do país.
14: Agora, falando um pouco aí da burocracia para que esse dinheiro chegue efetivamente, né, nas viaturas, nos equipamentos, os procedimentos administrativos que são estabelecidos pela portaria, eles não eliminam a necessidade de uma decisão judicial, né?
15: De forma alguma.
14: Mas eles reduzem essa burocracia? Como é que eles aumentam a chance dessa vitória judicial?
15: Eles reduzem na medida em que eles facilitam a liquidez da sentença que vai ser dada. Como que vai funcionar, Mariana? A Secretaria de Prêmios e Apostas consolida o valor que foi apreendido, manda para o Ministério da Justiça, o Fundo Nacional de Segurança Pública, por meio de uma comissão processante, avaliza esses valores, ou seja, dá o ok de que tais valores estão de fato corretos e envia isso para a Advocacia Geral da União. A Advocacia Geral da União, em posse desse instrumento, desse arcabouço probatório, simplesmente pede o pedimento desses valores ao Judiciário. Então, a função do judiciário deixa de ser probatória, deixa de ser instrutória e passa a ser convalidatória daquele título administrativo que já existe. Aqueles valores já estão sedimentados, basta a declaração para que eles passem a integrar o Fundo Nacional de Segurança Pública.
14: Ou seja, já chega na justiça com meio caminho andado.
15: Quase 70% já.
3: Diretora, sem seguir a regulamentação para o jogo de apostas online, as bets ilegais ficam mais acessíveis a atividades criminosas, né? A destinação desses recursos para o Fundo Nacional de Segurança Pública é uma forma de ajudar a combater esse mesmo crime e outros também que se ligam?
15: Exatamente. Como eu disse no comecinho aqui da nossa entrevista, é a ilegalidade se transformando em infraestrutura de segurança pública. Esse recurso, prioritariamente, vai ser destinado aos estados e Distrito Federal, na modalidade de transferência fundo a fundo, que é uma espécie de PIX que a gente faz para os estados e Distrito Federal investirem em segurança pública. E uma das formas que eles podem investir é justamente investimento em tecnologia para combater a ilicitude de crimes virtuais, ou seja, cibersegurança, ganhando mais investimentos a partir da apreensão e da transformação desses valores para o Fundo Nacional de Segurança Pública.
14: Agora, a aplicação dos recursos, ela tem também um acompanhamento criterioso, né, que é feito pela Secretaria Nacional de Segurança Pública, e existe, inclusive, uma diretoria lá específica.
15: É justamente o Fundo Nacional de Segurança Pública que faz esse acompanhamento desde o momento em que o Estado ele propõe a utilização do recurso do fundo até o fim da prestação de contas. Nós somos acompanhados e auditados, Mariana, diariamente pelo Tribunal de Contas da União, Controladoria Geral da União e todos os ministérios públicos estaduais, porque todo esse recurso vai para os estados. Então, a gente tem realmente um acompanhamento extremamente criterioso, extremamente rígido e rigoroso da aplicação desses recursos. Eu costumo brincar que nós monitoramos mais de 1000 contas bancárias diariamente. Cada centavo que sai desse recurso é cientificado à nossa equipe.
3: Muito bem, nós conversamos com Camila Pintarelli, diretora do Fundo Nacional de Segurança Pública. Muito obrigado por essa entrevista aqui na Voz do Brasil.
15: Eu que agradeço a oportunidade. Contem conosco.
2: As instituições interessadas em participar do edital Restaura Rio Doce terão mais um mês para fazer a inscrição.
3: O prazo para apresentação de propostas foi prorrogado até o dia 30 de setembro.
16: Fruto de uma parceria entre o BNDES, Banco Nacional de Desenvolvimento Econômico e Social, e o Ministério do Meio Ambiente e Mudança do Clima, o edital vai selecionar instituições para executar e coordenar projetos de restauração ecológica e produtiva em 12.500 hectares na região da Bacia do Rio Doce. O objetivo é reparar e compensar os danos causados pelo rompimento da barragem de Fundão ocorrido em 2015 em Mariana, no interior mineiro. As propostas a serem submetidas devem prever ações envolvendo restauração ecológica por meio da recomposição da vegetação nativa e restauração produtiva através de sistemas sustentáveis que conciliem geração de renda e conservação ambiental. De acordo com o gerente institucional do Fundo Rio Doce no BNDES, Guilherme Tinoco, será realizada no dia 10 de setembro uma oficina online para o esclarecimento de dúvidas sobre o edital.
17: O encontro terá como objetivo orientar as entidades interessadas sobre os critérios, requisitos e procedimentos previstos para a apresentação dos projetos. Para participar, é preciso se inscrever na nossa página do edital na internet.
16: Mais informações sobre o edital Restaura Rio Doce e a oficina online estão disponíveis no site bndes.gov.br/Restaura Rio Doce. Reportagem André de Barros Lima.
2: Acesso à pós-graduação abre novos caminhos para a qualificação profissional.
3: E estudantes e pesquisadores indígenas têm a oportunidade de ingressar em cursos de mestrado e doutorado em todo o país.
2: Ao todo, são ofertadas 325 bolsas pelo Programa de Desenvolvimento Acadêmico Indígena.
3: O edital é uma iniciativa da Coordenação de Aperfeiçoamento de Pessoal de Nível Superior, a CAPES.
18: Estudantes indígenas que querem fazer mestrado ou doutorado já podem consultar os programas de pós-graduação participantes do Programa de Desenvolvimento Acadêmico Indígena, o PEDAI. A lista está disponível no portal da CAPES, informa a instituição, o curso, a cidade, o estado, o contato e o número de bolsas. São 325 bolsas, sendo 214 para mestrado e 111 para doutorado, distribuídas pelas 5 regiões do país. O estudante pode consultar a relação completa dos programas no portal da CAPES, no gov.br/CAPES, e verificar as oportunidades de interesse. Reportagem Pablo Mudim.
2: Participantes da Prova Nacional Docente 2026 já podem consultar os locais de prova.
3: As informações estão disponíveis no cartão de confirmação da inscrição.
2: O participante pode conferir também informações referentes à sua inscrição e à aplicação da prova, como data e horário.
3: As informações podem ser acessadas em pnd.inep.gov.br.
2: A Escola escolas públicas e privadas de todo o país têm até o dia 11 de setembro para conferir os dados declarados na primeira etapa do Censo Escolar 2026.
3: As informações estão disponíveis para consulta no sistema EducaCenso e identificar possíveis erros.
2: A novidade desse ano é que os gestores podem checar os dados declarados antes da fase oficial de retificação, que deve começar na segunda quinzena de setembro.
3: Após a retificação, os gestores terão 30 dias para corrigir qualquer inconsistência.
2: O endereço para consulta é educacenso.inep.gov.br. Vou repetir, é educacenso.inep.gov.br.
3: E essas foram as notícias do Governo Federal.
2: Uma realização da Secretaria de Comunicação Social da Presidência da República.
3: Com produção da empresa Brasil de Comunicação.
2: Fique agora com o Minuto do TCU. Em seguida, as notícias do Poder Judiciário e do Congresso Nacional. Boa noite.
3: Boa noite para você. Até amanhã.
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20: 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Você vai ouvir agora notícias do Poder Judiciário.
22: Presidente do STF toma decisões em três diferentes procedimentos.
23: STJ garante justiça gratuita para pessoa com câncer que tem reserva financeira.
22: Forças federais vão atuar em 8 estados nas eleições deste ano.
23: Boa noite, eu sou Arthur Filho.
22: E eu sou Walter Lima.
23: Nesta quarta-feira, o presidente do Supremo Tribunal Federal, ministro Edson Fachin, passou para a presidência da corte o inquérito que apura a divulgação de notícias falsas e ataques contra integrantes do STF. Até então, o relator do inquérito era o ministro Alexandre de Moraes.
22: O ministro Fachin também suspendeu as decisões dos ministros André Mendonça e Flávio Dino sobre o afastamento e a reintegração de Andrei Rodrigues ao cargo de diretor-geral da Polícia Federal e Leandro Almada do cargo de diretor de inteligência da PF.
23: Andrei Rodrigues e Leandro Almada deverão prestar informações no prazo de 48 horas. Depois disso, o presidente do STF decidirá sobre a permanência ou não deles no cargo da Polícia Federal.
22: O presidente da Suprema Corte também convocou uma sessão plenária presencial extraordinária para a próxima terça-feira, 15 de setembro, às 10 horas da manhã.
23: Superior Tribunal de Justiça mantém justiça gratuita à pessoa em tratamento com câncer que recebe salário mínimo e conta com reserva financeira.
22: Ela recebe um salário mínimo por mês e tinha reservas financeiras, mas para o STJ essa condição por si só não impede o acesso ao benefício. Jaffer Araújo.
24: O pedido de gratuidade foi negado pelo Tribunal de Justiça de Minas Gerais ao considerar a existência de saldos de poupança e aplicações financeiras em nome da parte. No STJ, no entanto, o relator ministro Moura Ribeiro entendeu que exigir que a pessoa em tratamento oncológico use suas reservas financeiras para pagamento de custas processuais poderia comprometer recursos necessários à subsistência e ao próprio tratamento, que envolve despesas elevadas e imprevisíveis.
23: O Tribunal Superior do Trabalho completa 80 anos em 2026. O TST foi criado em 9 de setembro de 1946 e instalado oficialmente no dia 23 do mesmo mês.
0: Para marcar a data, o Tribunal preparou ações comemorativas e uma identidade visual especial. Samanta Flor.
1: Nesses 80 anos, mudaram as profissões, as formas de contratação e até a maneira de trabalhar. E o TST foi acompanhando essas transformações com o papel de uniformizar as decisões da Justiça do Trabalho e dar mais segurança às relações de trabalho. Para marcar essa trajetória, o Tribunal ganhou uma logomarca especial, inspirada em um labirinto circular e nos azulejos de Atos Bucão, presentes na sede do TST. A proposta é representar os diferentes caminhos para a solução dos conflitos trabalhistas.
23: Forças federais atuarão no apoio das eleições de 2026 de 8 estados.
0: Os pedidos foram encaminhados pelos tribunais regionais eleitorais ao TSE. Guilherme Firmino.
4: Na sessão plenária desta terça-feira, 8 de setembro, o plenário aprovou por unanimidade os pedidos de envio de tropas federais para o Maranhão e para a 37ª Zona Eleitoral do Piauí. A ação envolve a atuação do Exército, Marinha e Aeronáutica. O total de 8 estados terão o apoio da Força Federal no primeiro turno das eleições de 2026. A medida tem o objetivo de assegurar a normalidade e a segurança da votação e apuração em localidades indicadas. Após a aprovação do TSE, os pedidos são encaminhados ao Ministério da Defesa, responsável pelo planejamento e execução das ações pelas Forças Armadas. Novas solicitações ainda poderão ser apresentadas pelos TRS, caso sejam identificadas situações que necessitem de apoio.
23: Quase 500 trabalhadores vítimas de trabalho análogo ao escravo são resgatados durante o mês de agosto.
0: O Ministério Público Federal integra a Força-Tarefa, que reuniu 5 instituições e realizou ações de fiscalização em 27 unidades da Federação. Vanessa Pereira.
5: Ao todo, foram resgatadas 479 pessoas que viviam em situação análoga à escravidão. Dentre elas, mulheres, crianças e adolescentes, imigrantes. Os empregadores flagrados submetendo os funcionários a essas condições foram notificados a interromper as atividades, cancelar os contratos informais, formalizar os trabalhadores retroativamente e pagar os valores trabalhistas e rescisórios às vítimas, valor que ultrapassa R$1.400.000.
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23: A você uma boa noite.
0: E até amanhã.
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1: Eu sou Paula Groba.
2: E eu sou Humberto Pinheiro.
1: E estes são os destaques de hoje do Jornal do Senado, que começa agora.
2: Senado analisa piso nacional para profissionais de apoio da educação básica.
1: PEC da Segurança Pública poderá direcionar recursos para as Forças Armadas.
2: Eleições 2026. Jovens, analfabetos e idosos têm regras diferentes para votar.
1: Boa noite.
2: Boa noite.
1: Quem trabalha na secretaria, na biblioteca ou em outras áreas de apoio das escolas públicas poderá ter um piso salarial nacional.
2: Uma proposta sob análise do Senado prevê um valor mínimo para a remuneração desses profissionais e será votada pela Comissão de Educação. Repórter Rodrigo Rezende.
3: A Comissão de Educação do Senado vai analisar o projeto que cria um piso salarial nacional para profissionais da educação básica pública que trabalham em funções de apoio administrativo, técnico ou operacional. A ideia é que este piso seja de 75% do valor do piso do magistério. O atual valor do piso dos professores é de R$ 5.130,00, o que daria ao piso dos demais profissionais o valor de R$ 3.847,00 para uma jornada de 40 horas. O senador Flávio Arnes, do PSB do Paraná, ressaltou que uma boa escola só funciona com a valorização de todos os profissionais que atuam na aquele espaço.
4: E um estabelecimento educacional, uma escola, só funciona com qualidade, adequadamente, com a participação de todos os profissionais. Mas uma secretaria bem montada, a biblioteca, toda a infraestrutura da escola, se estiver em harmonia com os objetivos da educação, isso é um avanço extraordinário. Eu acho que nós temos que fazer isso, esse debate aqui no Senado Federal, já está aí há bastante tempo.
3: Camilo Santana, do PT do Ceará, presidente da comissão, anunciou que o relator do projeto será o senador Marcelo Castro, do MDB do Piauí. Após a análise do colegiado, a proposta ainda será votada pela Comissão de Assuntos Econômicos.
1: Investimentos em pesquisa e inovação podem chegar a mais áreas da região amazônica, segundo um projeto aprovado pela Comissão de Ciência e Tecnologia.
2: A proposta determina que parte desses recursos sejam destinados para além da região metropolitana de Manaus. Repórter Patrícia Oliveira.
5: Poderão ser destinados também a outras áreas da Amazônia parte dos recursos que as empresas já são obrigadas a investir como contrapartida aos incentivos da Zona Franca de Manaus e da Lei de Informática. É o que estabelece um projeto do senador Davi Alcolumbre, do União do Amapá, aprovado na Comissão de Ciência e Tecnologia. Hoje, empresas beneficiadas por esses incentivos precisam aplicar pelo menos 5% do faturamento obtido no mercado interno com produtos de tecnologia em pesquisa e desenvolvimento. A ideia é mudar a distribuição de parte desses recursos, como explicou o relator senador Flávio Arnes, do PSB do Paraná.
4: Restabelecer em lei aquele piso de interiorização dos investimentos em pesquisa e inovação, assegurando recursos para os demais estados da região amazônica, estendendo para os convênios firmados no âmbito da Lei de Informática.
5: Pelo texto, pelo menos 15% de parcelas específicas desses investimentos deverão ser destinados a instituições públicas de ensino e pesquisa que estejam fora da região metropolitana de Manaus, nos estados do Acre, Amapá, Rondônia, Roraima e Amazonas. A proposta seguiu para análise da Comissão de Assuntos Sociais.
1: Segurança Pública esteve entre as principais prioridades do Senado durante a semana de esforço concentrado. Entre as propostas analisadas está a PEC da Segurança, que prevê mais recursos para o setor, amplia a integração entre os órgãos de segurança e torna mais rigoroso o regime penal para líderes de facções criminosas, organizações paramilitares e milícias. A proposta de emenda à Constituição segue em análise na Comissão de Constituição e Justiça.
2: Para o senador Fernando Dueire, do PSD de Pernambuco, O poder público tem a responsabilidade de combater a violência, mas também de criar condições para a ressocialização de quem tem possibilidade de ser reintegrado à sociedade. O senador defendeu uma legislação mais rigorosa e afirmou que a segurança pública é um desafio que precisa ser enfrentado pelo Estado brasileiro.
6: Não é possível que a violência que hoje nós convivemos em todas as grandes cidades ou médias brasileiras continue. É preciso que nós tenhamos uma legislação dura para que isso seja de alguma forma contido.
1: E a Constituição poderá passar a prever um sistema único de segurança pública com recursos destinados ao combate à criminalidade e à melhoria da estrutura do setor.
2: O texto base da proposta já foi aprovado pela Comissão de Constituição e Justiça. Os recursos virão dos Fundos Nacionais de Segurança Pública e Penitenciário Nacional e do Fundo Social do Pré-Sal. Os senadores ainda podem incluir as Forças Armadas entre os beneficiários. Repórter Bruno Lourenço.
7: A proposta de emenda à Constituição aprovada pelos senadores institucionaliza o Sistema Único de Segurança Pública, que terá receitas do Fundo Nacional de Segurança Pública e do Fundo Penitenciário Nacional e até de eventual superávit no Fundo Social do Pré-Sal. Emenda do senador Carlos Portinho, do PL do Rio de Janeiro, quer incluir as Forças Armadas entre as beneficiárias dos recursos. Portinho diz que é justo direcionar essas verbas quando militares atuam em atividades de proteção e defesa civil contra delitos nas fronteiras e na garantia da lei e da ordem.
8: A ausência de previsão expressa quanto à destinação de recursos do Fundo Nacional de Segurança Pública para essas operações gera insegurança jurídica e limita a capacidade de resposta do Estado frente às ameaças do alcance nacional. Aqui falamos de soberania.
7: Portinho destacou que sua proposta é voltada exclusivamente para o custeio de ações desempenhadas em contextos específicos, como operações nos morros de seu Estado. O relator da PEC da Segurança, senador Rogério Carvalho, do PT de Sergipe, no entanto, recomenda a rejeição da emenda.
9: As Forças Armadas têm o seu próprio regramento de financiamento, que é um outro debate que precisa ser feito num outro lugar. E se ele for convocado, deverá ter reforço orçamentário naquilo que é o lugar do financiamento da segurança pública.
7: A Comissão de Constituição e Justiça deve concluir a votação da PEC da Segurança na próxima reunião.
10: Eleições 2026.
1: Você já se perguntou por que nunca viu propaganda eleitoral de algum determinado partido na televisão?
2: Pode ser que ele não tenha cumprido as exigências da legislação para ter direito ao horário gratuito. A repórter Lana Dias explica.
11: Para ter acesso ao horário eleitoral, o partido ou a federação precisa ter cumprido na eleição de 2022 pelo menos um desses critérios: eleição de no mínimo 11 deputados federais distribuídos em pelo menos 9 unidades da federação, ou receba ao menos 2% dos votos válidos nas eleições para a Câmara dos Deputados, distribuídos de novo em 9 unidades da federação, com um mínimo de 1% dos votos em cada uma delas. O consultor legislativo do Senado, Arlindo Fernandes, explicou que a aplicação da regra dos votos para a Câmara está sendo de forma gradual desde 2018.
12: Quando começou a ser aplicada essa cláusula de desempenho, era na primeira eleição era 1,5%, depois na segunda eleição 2%. Na eleição deste ano, de 26, será exigido 2,5%. E a partir de 2030 vai ficar a cláusula permanente, que é 3% do eleitorado.
11: Vale lembrar que o fundo partidário e o fundo eleitoral são coisas diferentes. O partidário é destinado às despesas rotineiras das legendas. E o eleitoral é direito de todos os partidos, exclusivo ao financiamento de campanhas de candidatos e candidatas durante o ano de eleição.
1: E daqui a menos de um mês, brasileiras e brasileiros vão às urnas, mas nem todos os eleitores são obrigados a votar. O voto é facultativo para jovens de 16 e 17 anos, pessoas analfabetas e eleitores a partir dos 70 anos.
2: Quem está nesses grupos e não comparecer às urnas não precisa justificar a ausência nem está sujeito a penalidades. Além disso, para analfabetos e eleitores com mais de 70 anos, o título eleitoral não é cancelado, mesmo que não votem em 3 eleições consecutivas. Essa regra é diferente da aplicada aos eleitores para quem o voto é obrigatório.
13: Música.
2: Com edição de Paulo Groba e trabalhos técnicos de Eliseu Caires. O Jornal do Senado fica por aqui. Acompanhe agora as notícias da Câmara dos Deputados. Boa noite.
1: Boa noite e até amanhã.
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13: Presidente Hugo Mota reitera confiança no sistema eleitoral brasileiro.
14: Avança a proposta que cria faixa exclusiva para motos em vias urbanas.
13: Audiência na Câmara debate instituição do Dia Nacional da Acupuntura.
14: Parlamentares analisam ações de regulamentação e ajuste na economia.
13: Boa noite. Afonso Florencio, do PT da Bahia, apoia projeto que flexibiliza as regras do arcabouço fiscal e da lei de responsabilidade fiscal. A medida, segundo o deputado, protege investimentos públicos e agências reguladoras.
14: De acordo com Afonso Florencio, o objetivo é retirar os gastos de capital e parte das despesas de autarquias custeadas com receitas próprias dos limites de contingenciamento e do teto de gastos da União. Ele acredita que a medida garante a continuidade de obras essenciais para o país.
13: Rodrigo de Castro, do União de Minas Gerais, celebra a sanção de lei que reduziu as alíquotas do PIS/PASEP e da COFINS incidentes sobre a indústria química e petroquímica brasileira. Ele avalia que a medida protege a competitividade da produção nacional.
14: Rodrigo de Castro explica que o texto limita a redução ao ano de 2026, antes da entrada em vigor das novas regras tributárias para o setor. Ele aponta que a lei mantém benefícios tributários para o setor durante a transição para um novo programa de incentivo previsto para 2027.
13: André Abdon, do PP do Amapá, ressalta a importância da lei que permite ao governo federal reduzir tributos sobre combustíveis sem comprometer as contas públicas. O objetivo da matéria, recém-aprovada, é reduzir os impactos econômicos decorrentes do conflito no Oriente Médio.
14: André Abdon avalia que a medida pode ajudar a conter os efeitos da alta internacional do petróleo sobre os preços no Brasil. O texto autoriza o uso de receitas extras para compensar a perda de arrecadação, alcançando tributos cobrados em 2026 sobre diesel, biodiesel, gasolina e etanol.
13: João Maia, do PP do Rio Grande do Norte, celebra a aprovação da lei que flexibiliza regras fiscais para áreas de livre comércio no ano de 2026. A medida alcança propostas em que a perda de arrecadação já esteja prevista no orçamento.
14: João Maia ressalta que a norma também afasta limitações fiscais para apresentação de propostas sobre licença paternidade e salário paternidade, desde que respeitadas as exigências previstas na Constituição Federal.
10: Relações Exteriores.
13: Fernando Coelho Filho, do União de Pernambuco, defende a instalação da frente parlamentar em apoio à integração entre a União Europeia e o Mercosul. Ele sustenta que o objetivo é acompanhar o processo de implementação do acordo entre os dois blocos assinado em 2025.
14: De acordo com Fernando Coelho Filho, o bloco de livre comércio abrange cerca de 718 milhões de pessoas e beneficiará setores como indústria, mineração e agronegócio. O deputado acredita que a frente será fundamental para garantir que o acordo traga benefícios para o Brasil.
10: Saúde.
13: Profissionais de saúde ouvidos pela Comissão de Cultura da Câmara apoiaram a criação de um Dia Nacional da Acupuntura. O tema foi debatido em audiência pública, como detalha o repórter Luiz Cláudio Canuto.
15: O dia 22 de novembro pode se tornar o Dia Nacional da Acupuntura e do Acupunturista no Brasil. É o que prevê projeto em discussão na Comissão de Cultura da Câmara dos Deputados. Nesse mesmo dia, em 87, foi fundada a Federação Mundial das Sociedades de Acupuntura e Moxabustão, que é uma técnica terapêutica da medicina tradicional chinesa que usa o calor gerado pela queima de uma erva para estimular pontos de acupuntura. A acupuntura é o conjunto de técnicas e terapias para estimular pontos específicos do corpo humano com agulhas, com o objetivo de manter o equilíbrio físico e mental. O pedido para a oficialização do Dia da Acupuntura, em lei, foi feito por instituições que representam a acupuntura no Brasil. CNAA, Conselho Nacional de Autorregulamentação da Acupuntura, a SBA, Sociedade Brasileira de Acupuntura, e a FENAB, Federação de Acupuntura do Brasil e Práticas Integrativas. Existem mais de 370 mil acupunturistas no país. Uma audiência pública na Câmara discutiu a relevância da acupuntura e da medicina tradicional chinesa na saúde pública brasileira. A relatora da proposta, deputada Érica Cocai, do PT do Distrito Federal, concordou com a sugestão.
16: Eu, na condição de relator, obviamente que eu acato a sugestão que aqui foi encaminhada e nós vamos trabalhar para que rapidamente possamos apresentar esse parecer com este substitutivo, que em verdade não descaracteriza o dia nacional, o dia 22 de novembro, como dia nacional, pelo histórico mundial que está posto, mas que amplia para que incorporemos também, de forma aditiva, também a semana.
15: Érica Cocai lembrou que a acupuntura é uma prática terapêutica amplamente reconhecida.
16: Novembro como dia nacional, pelo histórico mundial que está posto, mas que amplia para que incorporemos também, de forma aditiva, também a semana.

0: Uma lei regulamenta o exercício profissional de acupuntura. A norma autoriza o uso da acupuntura durante outros atendimentos na área de saúde, se autorizado pelos respectivos conselhos profissionais. Por isso, o profissional deve se submeter a curso de extensão específico oferecido por instituição de ensino devidamente reconhecida. Da Rádio Câmara de Brasília, Luiz Cláudio Canuto.
1: Trabalho.
2: Marussa Boldrin, do Republicanos de Goiás, apoia o projeto que concede adicional de insalubridade de 40% a agentes comunitários de saúde e de combate a endemias expostos ao calor durante o trabalho em áreas externas.
3: Relatora da matéria na Comissão de Saúde, Marussa Boldrin, afirma que a medida fortalece o SUS ao reconhecer os riscos enfrentados por esses profissionais nas visitas domiciliares. Segundo ela, a proposta também promove justiça salarial e uniformiza o benefício em todo o país.
1: Desenvolvimento Regional.
2: Gabriel Mota, do União de Roraima, ressalta a importância de lei complementar que permite às cooperativas acessar recursos dos fundos de desenvolvimento da Amazônia, do Nordeste e do Centro-Oeste. A medida inclui essas organizações entre as beneficiárias de financiamentos.
3: Gabriel Mota considera que a mudança amplia as possibilidades de investimentos para o setor cooperativista. Em Roraima, as cooperativas passam a poder buscar recursos do Fundo de Desenvolvimento da Amazônia para investir em seus empreendimentos.
1: Agricultura.
2: Marcelo Moraes, do PL do Rio Grande do Sul, propõe novas regras para as patentes de tecnologias transgênicas usadas na agricultura. Na avaliação do deputado, a medida amplia a transparência na cobrança de royalties sobre sementes e outras inovações biotecnológicas.
3: Marcelo Moraes explica que o projeto obriga as empresas a informar quais patentes estão em vigor, os prazos de validade e os valores cobrados. O deputado acredita que a proposta evita cobranças indevidas após o vencimento das patentes e fortalece a segurança jurídica dos produtores rurais.
1: Transportes.
2: A Comissão de Viação e Transportes aprovou uma proposta que prevê faixas exclusivas para motocicletas em vias urbanas. A repórter Sofia Peçanha tem mais detalhes.
4: A Comissão de Viação e Transportes aprovou o projeto que trata da implantação de faixas exclusivas para a circulação de motocicletas, motonetas e ciclomotores nas vias urbanas. Porém, durante a votação, a Comissão de Desenvolvimento Urbano alterou o projeto. Em vez de modificar o Código de Trânsito brasileiro, o novo texto altera a Lei de Mobilidade Urbana para incluir as motocicletas, motonetas e ciclomotores entre os modos de transporte que podem contar com espaços exclusivos nas vias urbanas. O texto apresentado originalmente determinava que cidades com mais de 300 mil habitantes implantassem faixas exclusivas para motos em avenidas com três ou mais faixas de rolamento. O novo texto retira essa obrigatoriedade, com o argumento de que cada município deve ter autonomia para decidir como organizar o trânsito de acordo com a sua realidade. Com isso, o projeto aprovado deixa de criar uma obrigação para as prefeituras e passa apenas a prever as faixas exclusivas para motocicletas como uma ferramenta que poderá ser utilizada pelos gestores municipais, caso considerem adequado. O autor do projeto, o deputado Gabriel Nunes, do PSD da Bahia, afirma que a proposta surge como resposta à necessidade de medidas voltadas à segurança no trânsito.
5: A gente vê a crescente muito grande de acidentes envolvendo motos e a gente precisa adotar políticas públicas, não só de prevenção, de educação, como também ações como essa, para que a gente possa estar minimizando os acidentes de trânsito com os motociclistas e naturalmente também diminuindo o número de óbitos, acidentes de uma maneira geral.
4: O novo texto também deixou de prever multa ou infração para o uso indevido de faixas. A proposta passa a ser a

0: FM informa. Hora certa. 19 horas e 55 minutos.
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0: Cheroá FM informa. Hora certa. 20 horas e 50 minutos.
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2: Olá, uma ótima quarta-feira para você. Tá tudo bem? Tudo certo? Esteja à vontade, sinta-se à vontade com a gente aqui, viu? Eu sou Kleber Salles e a partir de agora começa o nosso Moment Love, o seu momento mais romântico de todo dia aqui na programação, né? De toda a nossa programação. Esse, com certeza, é o seu momento mais especial, mais romântico. Hoje, quarta-feira, 9 de setembro de 2026. Vamos começar muito bem o nosso Moment Love de hoje.